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Que o dia mais triste do teu futuro não seja pior que o mais feliz do teu passado. Que o teto nunca caia sobre ti e que os amigos debaixo dele nunca partam. Que sempre tenha as palavras cálidas em um anoitecer frio e uma lua cheia em uma noite escura. E que um caminho se abra sempre à sua porta. Que vivas 100 anos, com 1 ano extra para arrepender-te. Que o Senhor te guarde em suas mãos e não aperte muito seus dedos. Que teus vizinhos te respeitem, que os problemas te abandonem, os anjos te protejam e o céu te acolha. E que a sorte das colinas celtas te abrace, que as bênçãos de São Patrício te contemplem, que os teus bolsos estejam pesados e o teu coração leve. Que a boa sorte te persiga e a cada dia e cada noite tenhas um muro contra o vento, um teto para a chuva, bebida junto ao fogo, risadas que consolem aqueles a quem amas. E que teu coração se preencha com tudo o que desejas. Que Deus esteja contigo e te abençoe. Que vejas os filhos dos teus filhos. Que um infortúnio te seja breve e que te deixe cheio de bênçãos. Que não conheças nada além da felicidade desse dia em diante. Que Deus te conceda muitos anos de vida. Com certeza, Ele sabe que a terra não tem anjos suficientes. E assim seja a cada ano, para sempre, para sempre, para sempre.

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alguns segundos para você prestar atenção na sua respiração ao som da Royal Philharmonic Orchestra.

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0: 6:02, boa segunda-feira, boa semana pra você.
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0: 6:04.

0: Michael Jackson com o seu amigo Rock Bell. 6h14 agora, uma excelente segunda-feira, uma boa semana pra você. Vamos com o Pense Nisso, aquele momento de reflexão chegando.
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2: Um simples bolo de aniversário. Existem acontecimentos que fazem uma diferença enorme em nossas vidas. Por vezes, um aceno em meio ao trânsito, algumas palavras carinhosas recebidas no WhatsApp, um pequeno gesto de gentileza, dão ânimo a alguém desanimado. Uma iniciativa que tomamos para um colega, um conhecido, um amigo, em determinado momento, pode marcar corações, mexer com as emoções. Foi o que aconteceu com o jovem Michael, no supermercado onde trabalha. Ele é estimado pelos companheiros por sua educação e disposição para ajudar a quem precise. Quando os colegas ficaram sabendo que Michael estava aniversariando, juntaram dinheiro e compraram um bolo para comemorar o dia dele. Quando entregaram o bolo e cantaram parabéns a você, o rapaz se emocionou. Agradeceu muito e não segurou as lágrimas. Disse que era a primeira vez que comemorava o aniversário. Sua mãe não podia dar-se ao luxo de comprar um bolo. Era de uma família muito simples, com poucos recursos. E ele agora estava com um bolo nas mãos, presente dos seus colegas. Ninguém imaginava que essa comemoração fosse inédita na vida do rapaz e todos se emocionaram junto com ele. O ser humano, por mais que se considere bem resolvido e pense não ligar para certas coisas como um gesto de carinho, sempre descobre que esta é uma necessidade. Quem diz não se importar de sentir-se aceito, respeitado, querido, em verdade, acaba por se descobrir carente de tudo isso. A carência afetiva atinge todas as faixas etárias, culturais e sociais. É um mal que vai consumindo devagarinho, entristecendo o ser, deixando marcas. Mas quando se é um bom amigo, bom irmão, bom companheiro, torna-se fácil ofertar as manifestações de apreço, de amizade. Na vida prática de Jesus, observamos o quanto ele prestava atenção aos sentimentos dos que o rodeavam. Quando ele entra na cidade de Naim e viu passar homens carregando um corpo para o sepultamento, observou a dor da mãe viúva que o acompanhava. Então, por identificar aquele sofrimento, resolveu devolver à mãe o filho com vida. Em outro momento, quando Jesus entra na casa de Simão Pedro, percebendo a preocupação da família, ora e cura a sogra do amigo, tomada por febre. Ele, o mestre, nos ensinou a nos mantermos atentos ao nosso entorno, descobrirmos as dores do próximo e fazer ao outro o que gostaríamos que nos fosse feito. Comecemos, pois, esse exercício e haveremos de descobrir quanta alegria poderemos espalhar com muito pouco. O nosso papel é descobrir quem anda desanimado, entristecido. Pode ser que lhe baste um cumprimento, saber que alguém se importa com ele. Talvez um café, um bolinho, uma flor, possa tornar diferente o seu dia. Com certeza, não haveremos de resolver os problemas do mundo, mas se colaborarmos para a felicidade de alguém a cada dia, nós mesmos haveremos de nos sentir muito realizados. Pense nisso, mas pense agora.

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1: 6:20 agora, bom dia.

Direto aqui do Estúdio Glass, da Marechal Deodoro, em Cuiabá, para o mundo, através do nosso site centroamericafm.com.br. 6h23 agora, horário de Mato Grosso. Muito obrigado aí pela sua audiência. Amanhã de segunda-feira, você tem uma semana produtiva, iluminada sempre. 6h23 agora.

0: está na hora de encerrarmos então uma ótima segunda-feira, ó, semana iluminada para você, produtiva. 6h31, vem aí a equipe do jornalismo do Primeira Página. Happy Day de volta amanhã com Marcos Schmitz. Forte abraço, até lá.
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0: Segunda-feira, 15 de junho de 2026. Bombeiros reforçam preparação para a temporada de incêndios em Mato Grosso. Trânsito em Cuiabá. Semana começa com 5 pontos de interdição e desvios na capital. Proposta na Assembleia Legislativa abre caminho para que empresas do transporte intermunicipal operem o BRT sem nova licitação. O FMT abre seleção para professores com salários de até R$ 8 mil. A primeira beatificação da história de Mato Grosso reuniu milhares de fiéis em Jauru neste fim de semana. O padre Nazareno Lanciotti foi reconhecido como beato pela Igreja Católica. E no esporte, Cuiabá engata a terceira vitória seguida na Série B e a Fórmula Truck coroa campeões inéditos em fim de semana de velocidade aqui na capital. 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
0: Excelente manhã para você, ouvinte. Bom dia. Vamos juntos até as 8 horas da manhã. Tem muita informação por aqui. Eu sou Yasmin Oliveira, te faço companhia. O Cleto Kipper está de férias. E não estou sozinha, né? Estou com toda a nossa equipe de jornalismo da rádio, da rede de rádio Centro-América, espalhados, nossa equipe espalhada pelo estado inteiro, aí nas principais cidades, nas cidades com o maior número de habitantes do estado. E claro, além da informação das cidades, a gente também traz notícias da região. Que bom ter você por aqui. Vamos começar o nosso jornal. A gente sempre começa o jornal Primeira Página falando sobre o que é comemorado na data de hoje. Hoje, 15 de junho, a data é marcada pela reflexão sobre a dignidade humana, o meio ambiente e também a importância da ciência. Hoje é o Dia Mundial de Conscientização da Violência contra a Pessoa Idosa. A data foi estabelecida pela ONU e busca sensibilizar a sociedade para enfrentar o combate a qualquer tipo de violência ou negligência contra os mais velhos. Hoje também nós comemoramos o Dia Mundial do Vento, uma data que destaca o potencial eólico como uma fonte de energia renovável, limpa e essencial para a transição energética e o futuro do planeta, especialmente para um país com a capacidade geográfica que nós temos, o Brasil. Hoje também é dia do paleontólogo, uma homenagem aos profissionais que dedicam suas vidas a desvendar o passado do nosso planeta por meio dos fósseis. É graças a eles que nós conhecemos a história da vida na Terra, desde os dinossauros até as mudanças climáticas que infelizmente a gente conhece hoje. Hoje também é dia de festa em Mato Grosso, lá em São José dos Quatro Marcos. A cidade hoje celebra o seu aniversário. É a cidade conhecida por sua força e pela gentileza do seu povo. Comemora mais um ano de desenvolvimento, São José dos Quatro Marcos. Que sua segunda-feira seja maravilhosa, sua semana, tá bom? Vamos começar o nosso jornal aqui falando com a Stephanie Gomes. Ela atualiza pra gente como é que tá o trânsito aqui na região metropolitana. Bom dia, bem-vinda, Stephanie.
2: Bom dia, Yasmin. Bom dia a todos os nossos ouvintes. Uma ótima segunda-feira, né, a todos e também para aqueles que estão no trânsito indo para o trabalho ou indo para os seus compromissos. E por isso a gente vai falar de trânsito agora, porque está fluindo ali na Avenida Beira Rio, sem trânsito pesado por ali, e o motorista, ele passa também tranquilamente. Avenida Agrícola Paz de Barros, já com trânsito sem congestionamento também, e por isso está fluindo bem nesse horário dessa manhã. Na Mário Andreasa, sobre a ponte que liga Cuiabá e Várzea Grande, com trânsito fluindo também nesse momento. O trânsito ainda está dando as suas caras, né? Não está congestionado nas principais vias. E para finalizar, vamos para Várzea Grande, porque a Alameda Júlio Miller está com fluxo seguindo normalmente por enquanto. Yasmin, eu volto com você aí nos estúdios.
0: Obrigada, Stephanie. Olha, para você que está aqui na região metropolitana, não posso deixar de comentar sobre como o dia amanheceu hoje, né? Nada de sol, tá um tempo assim que parece que vai esfriar. Mas, na verdade, a Lohane já havia adiantado pra gente na semana passada que a frente fria da região sudeste do país, ela chegaria por aqui, mas não iria derrubar as temperaturas no sentido de fazer frio, mas sim trazer a chuva que que veio neste fim de semana. Muitas regiões do estado tiveram registro de chuva. Aqui em Cuiabá também, algumas regiões também, nós tivemos chuva. Neste momento em Cuiabá, a gente amanhece com 22 graus. Previsão do tempo, a mínima de hoje 18, máxima de 29. Lá em Sorriso, para quem está aí na região do nortão do estado, Sorriso neste momento 22 graus também. Cáceres também 22. Lá em Barra do Garças, 20 graus, o termômetro registra neste momento, assim como em Rondonópolis. Então, as temperaturas, hoje o dia começa com a média entre 18 e vai até no máximo 31 graus. É a previsão do tempo para hoje nas principais cidades aqui do estado. E por falar, eu falei ainda há pouco aqui do Nortão, gente, teve um incidente neste fim de semana que chamou muita atenção, porque lá em Guarantã do Norte, lá no Nortão mesmo, né? Um trabalhador morreu por ser atacado por um enxame de abelhas em uma propriedade rural. A vítima foi identificada como Wilson Santos Barbosa, de 59 anos. Segundo o Corpo de Bombeiros, o caso aconteceu durante um serviço de roçada na linha 27. Ele estava trabalhando quando acabou atingindo aí esse enxame de abelhas e a equipe do Corpo de Bombeiro chegou até o local para tentar fazer o resgate. O homem ainda estava consciente, mas apresentava muita fraqueza, tontura e diversas ferroadas pelo corpo. Ele recebeu os primeiros socorros e foi levado para atendimento médico. No caminho, o quadro se agravou e a vítima, infelizmente, acabou tendo uma parada cardíaca e faleceu. Então, uma morte, uma triste morte, né? A gente sempre deixa aqui nossas condolências à família e deixa como alerta também para você que trabalha com esse tipo de atividade, serviço de roçada, mexe com poda de árvores, essas coisas. É importante ficar atento, olhar um pouquinho antes, tentar pelo menos, né, gente? Ninguém imagina que uma coisa dessas vai acontecer. Então fica aqui o nosso alerta para você ouvinte, tá bom? E ainda falando sobre a região norte do estado, a Justiça Federal determinou que a União e a FUNAI concluam em até 24 meses, ou seja, 2 anos, a demarcação da terra tradicional do povo Caicoacrate, também conhecido como Tapaiuna, lá no norte de Mato Grosso. A decisão, ele estabelece pagamento de 10 milhões de reais por danos morais coletivos e a realização de uma cerimônia pública de pedido de desculpas à comunidade indígena. Segundo a sentença, o povo Tapaiuna, ele sofreu graves violações de direitos humanos ao longo do século passado. O grupo vivia na região do Rio Arinos, lá no Nortão, mas foi retirado de forma compulsória de seu território na década de 1970 e foi levado para o Parque Indígena do Xingu. O juiz federal responsável pelo caso entendeu que a demora na conclusão da demarcação justifica a intervenção da justiça, mesmo existindo prazos administrativos definidos para esses processos. A decisão também obriga a União a reunir documentos históricos sobre os episódios de violência e o deslocamento forçado desses indígenas. Lideranças Tapaiuna comemoraram o resultado e afirmaram que a medida representa uma conquista histórica para a preservação do território, da cultura e da memória do seu povo. Até a publicação da reportagem, nós fomos atrás, mas a FUNAI não havia se manifestado sobre essa decisão da Justiça. E por falar no Nortão, nós vamos agora para Sorriso. Vamos falar com a Tâmara Figueiredo, porque por lá o futuro do transporte coletivo de Sorriso está em debate. Vai entrar em debate amanhã, terça-feira. É que a população, a prefeitura quer ouvir a população sobre uma nova concessão do transporte coletivo. Por quê? No início, para incentivar que as pessoas usassem aí o transporte coletivo, a prefeitura disponibilizou o serviço de graça para a população. Mas agora talvez isso mude, né, Tâmara? Bom dia, conta pra gente.
3: Bom dia, Yasmin, bom dia a todos. Isso mesmo, Yasmin, o transporte coletivo de Sorriso está funcionando ainda de forma gratuita para a população. Há pouco mais de um ano, desde que foi implantado o sistema de tarifa zero, em maio de 2025. Mas o município já estuda uma nova concessão para ampliar e melhorar o serviço. Atualmente, o transporte coletivo é mantido pela própria prefeitura. O sistema conta com 10 linhas e registra uma média de 118 mil passageiros por mês. Segundo o município, a gratuidade contribuiu para um aumento de 150% no número de passageiros em apenas um ano. A audiência pública será realizada amanhã às 7 horas da noite no Auditório Farroupilha, no Centro de Eventos Ari José Riede, no Rota do Sol. A proposta é apresentar estudos para a nova concessão e ouvir sugestões da comunidade sobre o que precisa melhorar no transporte coletivo aqui da cidade. A expectativa da prefeitura é que a participação popular ajude a definir o modelo mais adequado para o futuro do serviço. Desde 2020, a prefeitura assumiu a operação do serviço após o encerramento da concessão anterior. Volto com você, Yasmin.
0: Obrigada, Tâmara. Bom jornal local para você daqui a pouco aí em Sorriso. Agora tem oportunidade, presta atenção. A UFMT abriu processos seletivos para a formação de cadastro de reserva de professores substitutos nos campi de Cuiabá e Araguaia. Ao todo, foram publicados 17 editais com oportunidades em áreas como saúde, engenharias, comunicação, computação, agrárias e ciências humanas. As inscrições ocorrem entre os dias 13 e 17 de junho ou entre 15 e 17 de junho, dependendo da área. Então, as inscrições já estão abertas, tá? A remuneração varia conforme a titulação e a carga horária e pode chegar a R$8.000 para candidatos com doutorado. Em Cuiabá, há vagas para áreas como história, serviço social, enfermagem, engenharia civil, computação, educação física e medicina. Lá no campus do Araguaia, as oportunidades são para jornalismo e geografia. Os contratos terão duração inicial de até 6 meses, com possibilidade de prorrogação. Os interessados devem consultar os editais e cronogramas no site da UFMT antes de realizar a inscrição. E por falar em processo seletivo, tem um outro processo que foi aberto e vale muito a pena você conferir se você está procurando uma oportunidade de trabalho. O IBGE abriu um seletivo com 166 vagas aqui em Mato Grosso. O salário pode chegar até R$4.000 e tem oportunidades em mais de 30 municípios aqui do estado. Você quer saber quais são os cargos, quais são as cidades contempladas e como fazer a sua inscrição? É só acessar a reportagem completa que está lá no portal Primeira Página, destaque de hoje do nosso portal, tá bom? Vamos para o intervalo, daqui a pouco a gente volta falando sobre uma situação que ocorreu lá em Rondonópolis. A prefeitura teve que assumir a gestão do sossego lar dos idosos após uma fiscalização identificar que cerca de 40 moradores viviam em condições consideradas desumanas. A gente conta para você depois do intervalo.

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0: Primeira página de volta por aqui. Agora 6h51. Mato Grosso recebeu mais de 12 mil doses da vacina pneumocócica 20 valente, que protege contra doenças graves como pneumonia e meningite. As doses já estão sendo distribuídas pela Secretaria de Estado de Saúde para os escritórios regionais e, na sequência, serão encaminhadas aos municípios. A data de liberação para o público vai depender do cronograma e da organização de cada cidade. A gente vai acompanhar esse processo com as nossas equipes distribuídas aí pelo nosso estado e vai trazer esse cronograma para você, ouvinte, tá? A orientação para quem faz parte do público-alvo é acompanhar os informes da Secretaria Municipal de Saúde e procurar uma unidade de vacinação assim que as doses estiverem disponíveis. Agora vamos lá para Rondonópolis, falar com Alex Bettinardi. Ele vai trazer informações para a gente, porque lá em Rondonópolis a prefeitura teve que assumir temporariamente a gestão de um lar de idosos. O Alex conta para a gente o motivo dessa interdição, digamos assim, né? E o que foi encontrado lá, Alex? Bom dia.
1: Olá, bom dia Yasmin, bom dia a todos que nos acompanham. Pois é, a decisão foi tomada para garantir atendimento imediato e mais segurança aos idosos, enquanto a situação é regularizada. Durante a inspeção, os órgãos fiscalizadores encontraram uma série de irregularidades, entre elas, problemas na estrutura do local, falhas nos cuidados prestados e situações que comprometiam a dignidade e o bem-estar dos moradores. Com intervenção, a prefeitura passou a coordenar provisoriamente os serviços da instituição. A medida garante alimentação, atendimento médico, acompanhamento social e outros cuidados essenciais para os acolhidos. As equipes das áreas de assistência social, de saúde, de vigilância sanitária estão atuando para um levantamento das necessidades dos idosos e também na elaboração de um plano para adequar ao funcionamento da unidade. Segundo a prefeitura, o objetivo é assegurar a proteção integral aos moradores e restabelecer condições adequadas de acolhimento. Enquanto isso, os idosos permanecem recebendo atendimento no local que é o Sossego Lar dos Idosos, atual Recanto Bom Jesus, no bairro Globo Recreio. E as irregularidades identificadas seguem sob apuração dos órgãos responsáveis. Yasmin, volto com você na capital. Bom dia pra gente.
0: Muito obrigada, Alex, pelas informações. Ótimo dia para todos nós e bom jornal local para você. Ainda falando de Rondonópolis, na semana passada teve um caso que também chamou muita atenção, porque eu não sei se você, ouvinte, viu um vídeo circulando aí nas redes sociais, a gente fez reportagem também nos nossos portais. Um homem, ele tentou, lá em Rondonópolis, oferecer água a um lagarto e acabou tendo parte do dedo dele amputado pela mordida do animal. O ataque acendeu um alerta sobre os riscos de se aproximar de animais silvestres. Segundo o biólogo Luiz Eduardo Silva, o teiu, que é esse lagarto que atingiu o dedo desse morador lá de Rondonópolis, ele é um lagarto de grande porte e não reconhece tentativas de ajuda feita por pessoas. Vamos ouvir.
2: Em hipótese alguma, as pessoas devem se aproximar desse tipo de animal, porque ele nunca vai entender que é para ajuda. Animal silvestre não é pet, então temos que tomar esse cuidado. Ainda mais os lagartos. Os lagartos não criam vínculo como um cachorro, um gato, que são animais do grupo dos mamíferos. Mamíferos criam vínculo, répteis não. Ainda mais um animal silvestre, né? Ele com certeza se sentiu ameaçado e acabou atacando.
0: O guia de turismo e biólogo Marcos Andervino, ele diz que na maioria das vezes o animal tenta fugir. Contudo, o comportamento é muito imprevisível.
3: Então, na estiagem agora inicia a fase de resposta, que é justamente onde as ocorrências devidas condições.
4: O comportamento desses bichos é imprevisível, né? O lagarto pode tanto correr de você ou correr para te morder. As pessoas às vezes se sensibilizam e se solidarizam a dar alguma comida, alguma água para o bicho que está aí potencialmente com sede, com fome. Primeiro que a gente não recomenda alimentar fauna silvestre, proibido no Brasil. Segundo que, esses bichos eles conseguem absorver água do próprio alimento, né? Então, assim, a não ser que o bicho esteja no meio de uma queimada, de um incêndio florestal, né? Não existe motivo para querer dar água pro animal. O mais correto é a gente sempre admirar os animais de longe, numa distância segura, tanto pra gente quanto pra eles.
0: Pois é, gente, esse tipo de animal, né, esse lagarto grande, de grande porte, o teiu, ele é muito, nas áreas de urbanas também é possível visualizá-lo, né? Ele é frequente a presença dele aqui em Mato Grosso. Então, você ouvinte, tá ouvindo agora a gente aí e ouviu aqui a fala dos dois especialistas, se você encontrar um animal silvestre, evite se aproximar ou tentar tocá-lo. Em caso de risco, o ideal é acionar os órgãos ambientais responsáveis, porque eles têm treinamento para poder lidar com esse tipo de situação, tá bom? Falando em órgãos responsáveis, que no caso seriam os bombeiros, o Corpo de Bombeiros de Mato Grosso intensificou a preparação para a temporada de incêndios florestais em 2026. A corporação realizou na semana passada treinamentos e alinhamento operacional com militares de todas as regiões do estado para garantir resposta mais rápida entre julho e novembro. A mobilização ocorre diante da previsão de uma estiagem mais severa, com temperaturas elevadas e menos chuvas, o que aumenta o risco de focos de incêndio em áreas de vegetação. Os bombeiros estão atualizando protocolos, estão tentando aprimorar o uso de tecnologias de monitoramento e definindo estratégias integradas de combate ao fogo. Quem explica pra gente é o comandante do Batalhão de Emergências Ambientais, o tenente-coronel Heitor Alves de Souza.
3: Então, a estiagem agora inicia a fase de resposta, que é justamente onde as ocorrências devido às condições climáticas aumentam, né? Aumento da temperatura, baixa da umidade, tudo isso faz com que registremos cada vez mais incêndios florestais. E esse ano temos um complicador relacionado ao fenômeno El Niño, né? Que tende a uma previsão de intensidade forte, muito forte. Tudo isso vai trazer novos desafios aí para o estado de Mato Grosso e para a prevenção e para o combate aos incêndios florestais. Então, nesse sentido, a gente conclama a população para que faça a sua parte, não provoque incêndios florestais, acione o Corpo de Bombeiros via 193, assim que se deparar com algum incêndio, para que a gente possa superar, né, essa fase de estiagem, essa fase mais crítica da temporada, da melhor forma possível.
0: As operações serão coordenadas pela Sala de Situação de Emergência, a Sala Central, que funcionará de 1º de julho a 30 de novembro. Nesse mesmo período, fica proibido o uso do fogo para limpeza e manejo de áreas rurais nos biomas Amazônia, Cerrado e Pantanal. E reforçando, gente, em caso de queimadas irregulares, você pode acionar a Polícia Militar pelo 190 ou o Corpo de Bombeiros pelo 193. Combinado? Vamos para o intervalo. Daqui a pouco a gente volta atualizando o trânsito, tem mensagem do ouvinte e a gente vai falar também sobre as interdições aqui em Cuiabá. A semana começa com 5 pontos de desvios e bloqueios aqui na região metropolitana. A gente traz os detalhes para você depois do intervalo.

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1: Muito obrigada pela sua companhia, uma excelente segunda-feira, início de semana para você ouvinte que acabou de ligar aí o som no seu carro e tá dando carona pra gente. Que bom ter você por aqui. Você que tá saindo de casa agora, coloca o cinto de segurança, tá? Não esquece não. Ele é muito importante nesse processo aí para salvar vidas, tá? Olha, daqui a pouco a gente vai falar aqui sobre as interdições que nós temos em Cuiabá, porque a semana começa com muitas interdições. Já a Stephanie vai trazer essas informações pra gente. Quero registrar aqui a participação dos nossos ouvintes. A Luzineia mandou mensagem, disse que tá indo pro trabalho, dentro do busão, ouvindo a gente. Que bom! Muito obrigada, Luzineia, pela sua participação, tá? Ela até comentou aqui também sobre a notícia que eu trouxe mais cedo aqui, sobre a morte daquele trabalhador rural lá em Guarantã do Norte, atacado por um enxame de abelhas. Ela disse que isso aconteceu com ela também, em uma outra ocasião. Ela disse que foi podar lá na casa dela um mini pomar e levou mais de 20 picadas de marimbondo. Só não agravou porque estava tomando prednisona de 40 miligramas. Ela disse que já estava tomando essa medicação para um outro problema de saúde. E aí, por isso que ela conseguiu que tivesse a prestação de socorro a ela e que ela conseguiu ficar bem depois dessa situação. Grave, né, Luzineia? Que bom que ficou tudo bem. Tem ouvinte também aqui, o Edivaldo Andrade. Ele mandou mensagem dizendo que nasceu lá em São José dos Quatro Marcos. Ele ficou muito feliz em saber que hoje é aniversário da cidade. A gente comentou aqui mais cedo também no jornal. Cidade também das cantoras Maiara e Maraíza, né? Que nasceram lá também em São José dos Quatro Marcos. Para todos que nasceram nesta cidade, então, hoje é aniversário do município. E temos mensagem de ouvinte também aqui em áudio. Gilmar mandou mensagem para a gente falando sobre um acidente aqui em Cuiabá. Vamos ouvir.
2: Bom dia, Yasmin. Bem, Yasmin, nossa região de Coxipó-Gaza foi abençoada a chuva a noite inteira. Yasmin, avisa o povo aí que um ônibus se envolveu num acidente aqui na rotatória, aqui que da estrada do Moinho, que dá acesso ao Jardim Itália. Foi, ela arrancou o para-choque de um polo, né? Acho que a cidade foi a base, ela como falou o nome da empresa aí. Ela arrancou a frente de um carro aqui. Abriu o processo seletivo. Bom final de semana, bom dia para vocês. É bom início de semana, não é bom final de semana.
1: Gilmar ainda está no clima do fim de semana. Bom início de semana para você também, tá, Gilmar? Stephanie Gomes está nas ruas de Cuiabá e vai trazer para a gente atualização desse trecho aí que o nosso ouvinte falou sobre o acidente. Stephanie, como é que está por lá o trânsito neste momento?
3: Bom dia, Yasmin. Bom dia a todos os nossos ouvintes. O trânsito, ele está um pouco mais intenso, sim, e por isso o motorista precisa ter um pouco mais de atenção ao passar nessa região, né? Inclusive, nessa região, o motorista, ele precisa ter um pouco mais de atenção e paciência também, porque o trânsito vai estar um pouco mais lento. O movimento, ele também fica mais intenso no Trevo do Lagarto, onde a BR-070 encontra com outras vias ali, e por isso fica um pouco mais complicado para o motorista. Na Avenida da FEB, com uma movimentação começando nesse horário também, o que pode deixar a situação um pouco mais intensa por ali nas próximas horas. A Miguel Sutil também bem carregada agora, o motorista ele precisa um pouco mais de atenção e se for precisar passar por essa via. Na Avenida Juliano da Costa Marques, próximo ao shopping no bairro Jardim Aclimação, com o trânsito fluindo nesse horário, porém temos uma grande quantidade de veículos por ali, então isso pode deixar o trânsito um pouco mais pesado aí nas próximas horas. Yasmin, eu volto com você.
1: Obrigada, Stephanie. Olha, nós recebemos aqui a mensagem de um ouvinte, ele mandou uma foto pra gente, dizendo que lá na Avenida Miguel Sutil, perto do Hospital Santa Rosa, tem duas carretas paradas lá na Miguel Sutil, para quem segue no sentido ao shopping. Essas duas carretas estão, inclusive, carregadas com tratores em cima delas, e aí tá travando o trânsito ali naquela região, congestionou tudo ali. Então, você ouvinte que vai passar por essa região, paciência, tem essas duas carretas paradas lá. A gente vai tentar entender, passando essa demanda aqui para a Stephanie, para saber por que que esses veículos estão parados por lá. E já eu volto a falar com a Stephanie também para falar sobre esses pontos de interdição aqui de Cuiabá. E não só de interdição, mas de desvios também que o motorista acabou encontrando neste início de semana. Antes disso, antes de falar com a Stephanie de novo, vou falar sobre a viagem do presidente Lula. Ele embarcou ontem para a França, onde participa da cúpula do G7, que reúne algumas das maiores economias do mundo. Nos bastidores, gente, o governo brasileiro trabalha com a possibilidade de um encontro entre o Lula e o presidente dos Estados Unidos, o Donald Trump. Até o momento, porém, ainda não há nenhuma reunião oficial que foi agendada. O possível encontro ganha importância em meio às discussões sobre essas novas tarifas americanas que podem afetar produtos brasileiros. Além da participação no G7, o Lula tem reuniões previstas também com o presidente da França, o Emmanuel Macron, com a primeira-ministra do Japão e com outros líderes internacionais. 7-8. Agora vamos para a região do Araguaia, porque por lá a 70ª edição da Festa de Santo Antônio chegou ao fim no domingo, lá em Barra do Garças, após mais de 2 semanas de celebrações religiosas e culturais. A região do Araguaia é sede dessa tradicional festa e o Lucas Iglesias conta pra gente como é que foi essa festança toda. Bem-vindo, Lucas, bom dia.
4: Olá, bom dia Yasmin, bom dia a todos. Considerada uma das tradições mais antigas da cidade, a festa ganhou um significado especial em 2026 por ser a primeira edição realizada após o reconhecimento como patrimônio histórico, cultural e imaterial de Mato Grosso. Desde o dia 29 de maio, milhares de fiéis participaram de missas, procissões, encontros comunitários e atividades que mantém viva a devoção ao padroeiro. Conhecido como Santo Casamenteiro, Santo Antônio segue mobilizando histórias de fé e esperança entre os moradores. Uma dessas histórias é a da professora Carline Trentin e do advogado Pedro Bilego. Durante uma edição da festa, o casal encontrou um anel escondido dentro de um doce vendido em uma ação beneficente. O objeto foi interpretado como um sinal especial. Pouco depois, eles noivaram, se casaram e agora aguardam a chegada de uma filha. Além das celebrações religiosas, as tradições populares também marcaram a festa. Simpatias como o pão de Santo Antônio, o arroz de Santo Antônio e a lasca do pau do santo continuam sendo passadas de geração em geração e fazem parte da cultura local. Com 73 anos de história, a festa encerra mais uma edição, reforçando a fé, a cultura e o sentimento de comunidade aqui em Barra do Garças. Eu volto com você, Yasmin.
1: Obrigada, Lucas. Obrigada pelas informações. E ainda falando em festa, né? A gente falou sobre a festa de Santo Antônio, mas teve também uma outra comemoração neste fim de semana que reuniu muitos fiéis, um momento histórico para a fé católica aqui em Mato Grosso. O município de Jauru foi o palco neste sábado da cerimônia de beatificação do padre Nazareno Lanciotti, que agora se torna o primeiro beato do nosso estado. O Fabrício Baldini explica pra gente por que o Vaticano reconheceu o padre Nazareno.
5: O município de Jauru sediou no sábado a cerimônia de beatificação do padre italiano Nazareno Lanciotti, que se torna o primeiro beato do estado. A celebração foi presidida pelo cardeal Dom João Brás de Avis, representando o Papa Leão XIV. O cardeal contou sobre sua ligação com a diocese de Cáceres e a história do padre Nazareno. Vamos ouvir.
6: A minha vinda para o Mato Grosso foi por uma razão assim um pouco particular, na impossibilidade do cardeal Semeraro, que é o prefeito do dicastério para a causa dos santos, eu precisei vir no seu lugar, nomeado pelo Papa Leão XIV. Mas eu quero dizer que da minha parte isso significou uma alegria muito grande. Primeiro pela ligação que eu tenho com a igreja aqui do Mato Grosso, especialmente com a diocese de São Luís de Cáceres. E também porque eu já conhecia um pouco essa história, né, tão bonita de Jauru e do padre Nazareno. Então ver o Beato Nazareno realizando na sua vida, seja esta partida para uma terra que ele não conhecia, para um lugar onde tudo estava começando, e trazer aqui a luz do evangelho como nós vemos hoje nesta paróquia e também todas as obras sociais que ele deixou ajudado com a sua comunidade.
5: Nascido em Roma, na Itália, padre Nazareno Lanciotti atuou em Jauru a partir de 1972, onde onde denunciou crimes como exploração de menores, prostituição e tráfico de drogas. Ele foi assassinado em 2001 após ser baleado em casa. Uma das principais curiosidades que cercam a beatificação do padre Nazareno é que o processo não exigiu a comprovação de um milagre. O reconhecimento ocorreu após um longo processo de investigação conduzido pelo Vaticano, que concluiu que a morte do sacerdote ocorreu em razão da fé cristã, caracterizando-se como martírio. Agora, haverá abertura de um novo processo para a canonização do padre Nazareno, que, se concluído, poderá reconhecer o sacerdote italiano como santo. Fabrício Baldini, para o Primeira Página.
1: Muito bacana, né? Que bom que os fiéis se reuniram para comemorar, então, a beatificação do padre Nazareno, nosso primeiro beato aqui de Mato Grosso. 7:13. A Justiça de Mato Grosso suspendeu os efeitos do relatório final da CPI das obras da Câmara, lá de Cáceres, em relação à prefeita Antônia Eliene. Com a decisão, o documento não poderá ser usado neste momento para abrir a comissão processante ou outro procedimento político contra a gestora. A prefeita recorreu à Justiça após alegar que não teve acesso a investigações da CPI. Segundo o processo, ela foi informada de que não era alvo da operação, mas acabou sendo citada no relatório final sem ter sido ouvida pela comissão. Ao analisar o caso, a juíza identificou indícios de violação ao direito de defesa e entendeu que houve contradição na condução dos trabalhos da CPI. A comissão funcionou durante 11 meses e apontou falhas em obras públicas, como atrasos, paralisações e problemas de fiscalização. Mesmo com a suspensão, o relatório ainda pode ser encaminhado ao Ministério Público e ao Tribunal de Contas. O caso segue em análise e aguarda decisão definitiva da Justiça. E por falar em Cáceres, neste fim de semana nós tivemos o Multiação, a terceira edição do Multiação em Cáceres. E, gente, superou todas as expectativas. Mais de 5.200 atendimentos foram realizados só no sábado. Moradores de diversos bairros aproveitaram serviços de graça nas áreas de saúde, cidadania, educação e lazer. A ação mobilizou centenas de pessoas desde as primeiras horas da manhã e transformou o bairro Jardim Celeste, lá em Cáceres, em um grande ponto de encontro entre a comunidade e os serviços oferecidos pelos parceiros do projeto. Vamos ouvir o que disse o presidente da Fiente, o Silvio Rangel.
7: Isso nos dá muita alegria dessa parceria com a TV Centro-América e SESI, e ver aqui a população de Cáceres aqui em peso aqui, e o quanto isso é importante para essa população, principalmente que às vezes não tem como ser atendido na rede pública, por muitas vezes é mais difícil, mais demorado. E aqui a gente vê que a gente pode possibilitar oportunidade para que as pessoas possam ser atendidas de imediato e possa realmente fazer esse dia aqui muito importante para cada uma delas.
1: A supervisora de negócios da Centro América FM de Cáceres, a Patrícia Miranda, também falou sobre esse evento, sobre essa ação. Disse que o resultado foi uma fila de gratidão, histórias de superação e muita participação popular.
8: É recompensador ver a quantidade de pessoas que precisavam desse dia e receberam todos os atendimentos, tanto de saúde, de cidadania, documentação, brinquedos para as crianças, distribuição de cesta básica. Então, assim, a gente viu o quanto isso era necessário e o quanto a comunidade aproveitou.
1: Muito bom. Então, para você de Cáceres, nosso abraço especial. Que bom que o Multiação conseguiu realizar todos esses atendimentos à população aí, 5.200 atendimentos. Antes da gente ir para o intervalo, tem alerta do ouvinte. Nosso ouvinte mandou mensagem para a gente aqui, a Noeli. Vamos ouvir o que ela disse.
9: Bom dia. Aqui no Palmiro Pé de Barro, sentido Parque Cuiabá Centro também, tem uma carreta quebrada, então tá travando todo o trânsito. Só para avisar aí os ouvintes.
1: Muito bem, muito obrigada, Noeli, pela sua mensagem, pelo alerta aqui para o nosso ouvinte. Então, você que está indo aí pela Avenida Palmiro Paes de Barros, fique atento ao trânsito, está congestionado, parado ali devido a essa carreta que quebrou e está parada ali no trânsito, tá bom? Vamos para o intervalo. Nesse bloco a gente tem indicadores econômicos e a gente volta falando mais sobre o trânsito aqui na região metropolitana. Fica com a gente. Música.

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1: Trânsito bem intenso em muitas regiões daqui de Cuiabá. A gente começa falando sobre a Avenida Mato Grosso, que nesse momento está com trânsito bem intenso, seguindo para a região do centro. Avenida da Prainha também bem movimentada agora nesse horário, então o motorista precisa um pouco mais de atenção. Na Miguel Sutil também temos um acidente envolvendo uma carreta ali, duas carretas, então o motorista precisa ficar um pouco mais atento, e a gente já está entrando em contato com a CEMOB para trazer mais detalhes desse acidente e como ele pode impactar no trânsito. E com isso a gente dá um giro na capital, porque na jornalista Arquimedes Pereira o trânsito também está bem lento nesse momento.
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5: E o mercado financeiro encerrou a semana de olho na inflação e nas expectativas para os juros no Brasil e nos Estados Unidos. O dólar fechou a sexta-feira em queda, cotado a R$5,06. Já o euro terminou o dia em torno de R$5,85. Na Bolsa, o Ibovespa teve leve recuo de 0,21% e fechou aos 171.132 pontos. Mesmo assim, o índice garantiu o primeiro ganho semanal desde abril. Os investidores agora voltam as atenções para a chamada superquarta, quando os bancos centrais do Brasil e dos Estados Unidos divulgam suas decisões sobre as taxas de juro. E de olho no futuro, a FIFA está estimando movimentar mais quase 9 bilhões de reais com a Copa do Mundo 2026.
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1: 7h21. O custo de vida continua pesando no bolso do brasileiro. A inflação oficial do país subiu 0,58% em maio, segundo o IBGE. O resultado foi menor que o de abril, mas ainda manteve a inflação acumulada em 12 meses acima do teto da meta do governo. O grande vilão foi o grupo de alimentos e bebidas, que sozinho respondeu por metade do resultado do mês. Os preços dos alimentos consumidos dentro de casa subiram 1,65%. Esse foi o maior aumento para o mês de maio desde 2008. Também tiveram alta os gastos com moradia e saúde, e já o grupo de transportes ajudou a segurar um pouco esses dados da inflação, com queda de 0,46%. No acumulado dos últimos 12 meses, a inflação chegou a 4,72%, acima do limite de 4,5% que foi definido pelo governo. E sabe uma coisa que está movimentando o mercado? Os jogos da Copa do Mundo. A Copa do Mundo não movimenta apenas a torcida dentro do campo. Fora dele, empreendedores apostam na paixão pelo futebol para atrair clientes e aumentar as vendas também. Em Mato Grosso, a criatividade e o clima de torcida já estão impulsionando os negócios. A reportagem é do Fabrício Baldini.
2: A Copa do Mundo movimenta torcedores, famílias e amigos que se reúnem para acompanhar as partidas. Quem também entra em campo para aproveitar esse momento são os empreendedores, que apostam na paixão pelo futebol para aumentar as suas vendas. A decoração verde e amarela ganha espaço não só nos estádios ou nas casas dos torcedores. A criatividade tem sido um diferencial para conquistar o público. E quando o assunto é Copa do Mundo, os produtos personalizados ajudam a transformar qualquer comemoração em uma verdadeira experiência de torcida. O José Carlos é gerente de uma loja de produtos esportivos que tem apostado nesta estratégia.
3: O movimento está muito bom referente à Copa. A gente está aproveitando essa atmosfera de Copa do Mundo no Brasil, no mundo, né? Tanto com a camiseta oficial do Brasil, tanto com os kits de clube também. Ainda mais com a personalização. E com essa crescente da Copa do Mundo, o movimento tem aumentado muito. E aí vem de nós, quando o cliente está aqui, a gente dá o atendimento personalizado de qualidade para gerar mais vendas.
2: Para estabelecimentos que apostam em experiências temáticas, a expectativa é ainda maior. O aumento nas vendas pode variar entre 30 e 50% nos dias de jogos do Brasil. Um resultado que, segundo Daniel Teixeira, presidente da Associação Brasileira de Bares e Restaurantes de Mato Grosso, mostra que a Copa do Mundo representa também uma grande oportunidade para movimentar a economia local.
4: Todo mundo acaba ganhando, né? O sujeito compra uma roupa nova, o pessoal compra maquiagem nova, compra perfume, o pessoal vai no mercado, compra uma carne para assar em casa, eventualmente existe um clima de comemoração e tem efeitos reflexos em todo o comércio. O importante, como eu disse, é proporcionar uma grande experiência para o cliente no próximo jogo voltar.
2: Nos bares e restaurantes, além de decoração, há também promoções e programação especial para dias de jogo. Foi o que o Joilson Silva, dono de uma pizzaria na capital, fez. O chão ganhou as cores do Brasil e o local está todo decorado para receber os torcedores. Segundo ele, tudo isso faz parte da estratégia para atrair novos clientes.
5: Copa do Mundo, né, chegou. Eu acho que o empresário tem que entrar nesse momento aí de Copa do Mundo, enfeitar as casas, né? A gente aproveitar que tem bastante telões na casa. E a gente fez essa decoração temática aí, na espera, né, de melhorar, né? Da gente não estar no cenário legal. Então essa foi a ideia que a gente teve, né? E tá indo muito bem.
1: Muito legal, hein? Olha só, muitos comércios aqui em Cuiabá estão aproveitando então esse momento, assim como trouxe aí a reportagem do Fabrício Baldini falando. Lembra que na semana passada eu falei aqui para você, ouvinte, que a Prefeitura de Cuiabá tinha lançado, inclusive, uma campanha. Aqueles moradores que tivessem com a rua mais decorada, eles iriam instalar telões. E para isso era preciso postar vídeos mostrando a rua. Gente, o número de vídeos que a Prefeitura recebeu chamou muita atenção. Foram 167 vídeos de moradores de 31 ruas diferentes nesse projeto aqui de Cuiabá. E aí foi feita uma votação popular para escolher quais ruas receberiam, então, esse telão, porque foram muitas as participações. Então, isso mostra que a Copa do Mundo, as pessoas estão de volta com esse sentimento que a Copa do Mundo proporciona. Aqui em Cuiabá, tenho visto aí carros, até com a bandeirinha do Brasil, as pessoas com a camiseta verde, amarela, até a azul, que é a camiseta 2 da seleção brasileira. Então, o espírito da Copa do Mundo está, sim, atingindo a todos, né? Muitos jogos bons de assistir neste fim de semana e também na programação para esta semana. Muito bacana. Vamos para o intervalo. Daqui a pouco eu volto aqui com a Stephanie Gomes atualizando o trânsito e falando também sobre esses pontos de interdição e também de

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1: 7:30. Muito bom dia para você, ouvinte. Olha, Cuiabá terá tem cinco pontos com interdições ou alterações no trânsito a partir de hoje, tá? As mudanças são provocadas pelas obras do BRT e por serviços de infraestrutura urbana em diferentes regiões aqui da capital. Na Avenida do CPA, motoristas devem encontrar lentidão em trechos onde ocorrem serviços de recuperação do asfalto, sinalização e adequações para o novo corredor de transporte. A principal interdição também, ela ocorre hoje lá na Rua Comandante Costa. O trecho entre a Rua Desembargador Ferreira Mendes e a Avenida Isaac Póvoas ficará totalmente fechado por cerca de 15 dias para obras da Águas Cuiabá. O acesso dos moradores será mantido, apenas esse. As alterações também afetam o transporte coletivo aqui na região metropolitana. As linhas 101, 301 e 311 terão desvios temporários e passarão pelas avenidas Dom Bosco, Marechal Deodoro e Isaac Póvoas antes de retomar o trajeto normal. Importante lembrar que todas essas interdições que nós estamos falando aqui, na primeira página, essas interdições no trânsito têm o aval da Prefeitura de Cuiabá. Durante uma coletiva de imprensa, inclusive, neste fim de semana, o prefeito Abílio Brunini, ele foi questionado sobre os impactos desses vários pontos de interdição, todos feitos ao mesmo tempo. Vamos ouvir o que ele disse.
2: Nós temos três grandes problemas no trânsito aqui da nossa cidade. Primeiro, é um número excessivo de obras. Nós temos obra da Águas Cuiabá, obras do BRT, obras na Miguel Sutil, então, ou seja, tem um número excessivo de obras. Acontece que algumas dessas obras, eles têm pressa para terminar, principalmente o ano que nós estamos passando aí, um processo eleitoral, muitas obras têm interesse de terminar o mais breve possível. O que a Prefeitura de Cuiabá está fazendo? Está permitindo que isso aconteça, porque a gente quer que entregue logo. Então é melhor passar esse sofrimento aí uns 2-3 meses logo, o que tiver que passar de sofrimento, e entregar logo essa obra do que ficar mais anos aí parado. Então, se a pressa é para entregar agora, nós vamos aceitar todas essas dores e esses problemas e tudo mais. E vamos...

0: Vamos entregar isso logo, o mais rápido possível, que daqui 3 meses acabou e está tudo liberado e o trânsito volta a fluir com tranquilidade.
1: Bom, e aí, quem sente é o motorista que está ouvindo a gente agora. Hoje pela manhã a gente já recebeu aqui várias mensagens de ouvintes falando de que além desses pontos de interdições e também desvios, nós temos ainda acidente, temos carreta parada na avenida, aqui na Miguel Sutil, né, sentido ao shopping, ali para quem passa perto do Santa Rosa. São vários os pontos hoje. Então a gente já imaginava que com tantos pontos de interdição, a gente teria uma segunda-feira caótica, digamos assim, no trânsito. E aí eu volto a falar agora com a Stephanie Gomes, porque ela está com a Secretaria de Mobilidade Urbana de Cuiabá. Em um desses pontos que, a partir de hoje, estão com interdição, e ela conversa com a secretária, então, para falar qual que é o trabalho da CEMOB nessa ação toda aí, com esses vários pontos de interdição. Bem-vinda de volta, Stephanie.
2: Obrigada, Yasmin. Bom dia para você e a todos os nossos ouvintes. Como você adiantou, estou aqui na rua Comandante Costa. O trânsito, por enquanto, está fluindo bem, porém, a gente sabe que a interdição vai começar agora às 8h30 da manhã, então pode mudar o trânsito por aqui. Passando pela região central, o trânsito estava um pouco mais caótico nesse momento, né? Chegando no horário de pico, então fica um pouco mais congestionado. E como você falou, né? Entre a rua Desembargador Ferreira Mendes e a Avenida Isaac Povas, será totalmente interditado a partir de hoje. A previsão é de que o bloqueio dure cerca de 15 dias por aqui. E para falar sobre essas alterações, a gente conversa agora com a secretária de Mobilidade Urbana de Cuiabá, Coronel Franciele. Eu adianto aqui para te perguntar, Franciele, como que a CEMOB ela vai atuar nessa semana nesses pontos de interdição? Teremos reforço dos agentes de trânsito nesses locais, como que vai funcionar? Bom dia.
3: Bom dia, exatamente, nós estaremos presentes aqui nessa interdição da Desembargador Ferreira Mendes durante todo o período, orientando os condutores, os pedestres, porque nós temos também um abrigo de ônibus aqui, o pessoal que pega as linhas de 311, 301 e a 101, então nós estaremos fazendo essa informação. Nós já fizemos toda essa comunicação para os condutores, para as empresas, para o pessoal local aqui também, para o condomínio. A empresa Águas Cuiabá já fez toda essa comunicação, né, essa sensibilização para que eles já soubessem previamente dessa interdição, mas estaremos presentes para fazer toda essa informação e orientação também.
2: Perfeito. A gente sabe que essas interdições, elas precisam ser autorizadas pela prefeitura, né? Ele disse que esse fim de semana, esses 3 meses aí, vai ser de sofrimento para o motorista, né? A CEMOB, ela tem equipe suficiente para atender todos esses pontos com congestionamento aqui na capital?
3: Então, a gente faz toda essa avaliação prévia junto com as empresas para estar elaborando esse cronograma e o nosso alcance operacional também. Então, esses principais pontos em que tem que haver uma interdição prévia com um alcance imediato aos condutores de alteração de fluxo, de sentido de via, tudo isso a gente planeja previamente e faz a interdição com a presença dos nossos agentes para que possa acontecer essa comunicação para os condutores e pedestres e passageiros. Mas também, as empresas que estão executando as obras, elas também têm a obrigação de fazer essa comunicação para as pessoas. Então, essa comunicação ela é feita previamente pelas empresas também.
2: E como que a CEMOB escolhe esses locais para atuar? Qual o critério de escolha? A secretaria acompanha de perto esse cronograma dessas interdições?
3: Sim, a gente faz todo esse planejamento prévio, mas é importante a gente destacar que essas obras planejadas previamente, a gente tem possibilidade de saber previamente e se organizar para isso. Porém, tem aquelas obras emergenciais que acontecem, que a gente não tem como prever, mas que também a gente atua dependendo da necessidade. Se for uma via de grande fluxo, né, de grande intensidade de pessoas, a gente faz o acompanhamento também presencialmente. Porém, se não tem essa necessidade, por exemplo, se é dentro de um bairro que não afeta grande fluxo de veículos, aí não há necessidade.
2: Perfeito. Para a gente finalizar, nessas regiões de muito movimento, muito travado, né? O motorista ele percebe a necessidade do apoio da CEMOB. Como que ele faz para chamar atendimento? Qual que é a forma?
3: Então, nós temos o nosso atendimento pelo WhatsApp, que é um canal de comunicação direto e imediato com a nossa equipe, que fica na nossa central de monitoramento. Então, esse fiscalizar ele fica disponível para que a pessoa possa acessar conosco a qualquer momento, trazendo, né, informações ou até aquela necessidade que ele tenha de estar fazendo contato conosco, que é o 999-63-6950. Então, esse número a gente pode estar fazendo contato e passando as informações necessárias.
2: Perfeito, Franciele, muito obrigada. Yasmin, então, a orientação continua para redobrar a atenção para os motoristas, né, e programar os deslocamentos com antecedência para evitar os transtornos. Então, reforçando, trecho da Rua Comandante Costa entre Desembargador Ferreira Mendes e Isaac Povas, totalmente interditada nessa segunda-feira, pelos próximos 15 dias também. Eu volto com você aí nos estúdios.
1: Muito obrigada, Stephanie. Agradeça também a secretária que nos atendeu nesta manhã de segunda-feira. Uma manhã bem movimentada, ou não, podemos dizer assim, né? Porque tem muitas regiões onde o trânsito está parado. É início de semana. E aí a gente continua falando sobre o trânsito, porque, como já foi adiantado aqui, essas obras, algumas delas têm a ver com BRT. E aí tem uma, hoje, segunda-feira, vai ter um leilão para leiloar 91 lotes de bens do antigo VLT, que era o modal antigo, que foi transformado, né? Saímos do VLT para o BRT. A venda desses lotes de bens do VLT inclui materiais ferroviários, trilhos, postes, cabos, transformadores, equipamentos de telecomunicação, ar-condicionados e até vigas para pontes e viadutos. O leilão ele será realizado aqui em Cuiabá com participação presencial e também pela internet. Poderão participar pessoas físicas e jurídicas. Entre os itens com maior valor estão os lotes de vigas pré-moldadas avaliados em até 5 milhões de reais e equipamentos ferroviários, que somam mais de 1 milhão de reais. A expectativa é de dar destinação a esses materiais que ficaram sem uso após a descontinuidade do projeto do veículo leve sobre trilhos aqui em Cuiabá. E quem tiver interesse deve consultar as regras e a relação completa dos lotes antes do pregão, que está marcado para as 9 horas da manhã. Falando em VLT-BRT, muita gente se pergunta, tá, mas e quanto que foi gasto? Qual foi o prejuízo, nós podemos dizer assim, dessa troca do modal? A Secretaria de Infraestrutura divulgou neste fim de semana que já passou de 206 milhões de reais pelas obras do BRT e arrecadou 915 milhões com a venda dos vagões e equipamentos do antigo VLT. Ou seja, o governo diz que já pagou 206 milhões pelas obras e que lucrou com a venda 915 milhões. Isso quer dizer que teve lucro nesse processo. Segundo o secretário de Infraestrutura, Marcelo de Oliveira, a diferença representa um superávit de quase 400 milhões de reais para o Estado. A declaração foi feita para esclarecer os valores investidos no novo sistema de transporte. De acordo com o governo, 206 milhões pagos até agora estão distribuídos em contratos para implantação da infraestrutura do BRT em Cuiabá e também Várzea Grande. No total, já foram contratados 533 milhões de reais para obras, estações e terminais. Parte dos serviços ainda está em execução e outras etapas devem começar nos próximos meses. A gente está acompanhando, então, essa questão do BRT, né, aqui na região metropolitana. A última atualização que a gente tinha é de que o governo do estado diz que iria comprar os ônibus para o transporte do BRT aqui na região metropolitana. Mas, gente, lá na Assembleia Legislativa tem um projeto de lei complementar que está em discussão para que a empresa que faz o transporte intermunicipal entre Cuiabá e Várzea Grande, que ela também possa assumir esse transporte coletivo no BRT. É um substitutivo ao projeto do governo que abre possibilidade de aproveitar o contrato das empresas que já operam o transporte coletivo intermunicipal aqui em Cuiabá e Várzea Grande. Então, o projeto de lei complementar, ele foi assinado pelas lideranças partidárias. O deputado Júlio Campos, que é defensor da medida, argumenta que a prioridade é a urgência na entrega do sistema para a população.
4: Então, toda e qualquer licitação tem que ter prazo. Como o governador Otaviano Pivetta quer que o sistema de BRT funcione antes do Natal, prazo dele estar com os ônibus funcionando, com tudo funcionando, não haveria tempo suficiente. Então, pela primeira etapa, pode fazer até provisório, né? Durante os dois primeiros anos e depois fizesse uma licitação natural. Vai ser, essa agência criada vai ser uma tripartite, né? Com três o governo do estado, a prefeitura de Cuiabá e a prefeitura de Vazagrande, que são os órgãos interessados no transporte intermunicipal Cuiabá-Vazagrande através do BRT. Então essa agência vai ser uma pequena estrutura, né, e mais com fiscais para acompanhar o dia a dia do atendimento da população. Agora, votando, sancionando a lei, imediatamente a secretaria responsável pode fazer as devidas comodatos e então assinatura de contrato.
1: Então é isso, né? A ideia é que essa empresa que já opera o transporte intermunicipal possa também operar o BRT. É importante lembrar que há poucos dias o governador Otaviano Piveta disse durante uma coletiva que novos ônibus seriam comprados, que uma licitação para a contratação da empresa que vai administrar o modal seria lançada, e aí, se esse projeto de lei complementar for aprovado, como eu disse aqui ainda há pouco, e o próprio deputado Júlio Campos disse aqui na entrevista, a licitação, ela já não seria lançada mais, porque já teria essa empresa que poderia operar esse sistema. Nós conversamos com um especialista em compras públicas, o pesquisador Franklin Brasil, e ele aponta que se o Estado comprar os ônibus elétricos e entregar toda a infraestrutura pronta, a natureza do negócio, ela muda, e a licitação se torna essencial para evitar prejuízos aos cofres públicos. Vamos ouvir a opinião desse especialista.
5: E que não pode faltar, é fundamentação inteira na mesa. Não adianta dizer que as empresas atuais têm, por exemplo, experiência ou que vai ser mais rápido. Isso não é fundamentação, isso é slogan. O que precisa aparecer é uma comparação de verdade entre os dois caminhos. O custo de operação, investimento que o privado vai deixar de fazer, remuneração, subsídio, o risco que o Estado vai assumir, qualidade, efeito na tarifa. Eu preciso dizer de forma clara e pública quem é que vai ser efetivamente dono desses veículos, quem que vai fazer manutenção, quem vai pagar seguro, energia, carregador, o que que acontece com os bens no fim do contrato. Sem isso, você tem um patrimônio público circulando sem ninguém saber direito de quem que é a responsabilidade, né? Uma coisa que talvez tenha que ser feita e precisa ser transparente a resposta é o que que mudou de 2024 para cá. Se naquele momento a conclusão foi de que o caminho mais adequado era a competição, o que que torna isso dispensável? O que que mudou? Não, né? E não pode ser uma explicação superficial.
1: Além da disputa sobre licitação, o projeto prevê ainda a criação da ARMOB, uma nova agência para fiscalizar o transporte metropolitano. A expectativa é que ela garanta a integração de qualidade, de atendimento, enquanto os deputados seguem nessa discussão do modelo jurídico mais seguro para que o BRT vire realidade ainda este ano. Então, mais uma discussão sobre qual vai ser a empresa que pode operar, então, esse serviço do BRT entre Cuiabá e Várzea Grande. E ainda falando sobre trânsito, a parada segura no transporte coletivo de Cuiabá agora atende mais passageiros. Além das mulheres, o benefício na semana passada passou a valer também para pessoas idosas, pessoas com deficiência e pessoas neurodivergentes. A parada segura, ela permite que esses passageiros desçam fora dos pontos oficiais durante a noite, reduzindo a distância percorrida a pé e aumentando também a segurança no trajeto até o destino final. Em Cuiabá, a medida vale entre 9 da noite e 5 da manhã, desde que o embarque ocorra em um local seguro e dentro do trajeto normal da linha. Não é necessário apresentar documentos ou comprovar a condição para utilizar o direito. A orientação é apenas que você avise o motorista com antecedência sobre o local do desembarque. A prefeitura também determinou que as empresas divulguem a regra e orientem as equipes sobre esse atendimento aos passageiros beneficiados. Vamos para o intervalo. Daqui a pouco a gente volta com o último bloco do Primeira Página, aqui falando sobre uma exposição que está rolando em Cuiabá. Essa exposição está em clima de Copa do Mundo, ganhou peças de artes com inspiração no futebol. Daqui a pouco a gente conta para você e traz também como foi o fim de semana de esportes aqui na região metropolitana. Nós tivemos aí a Fórmula Truck, teve também o Cuiabá jogando. Já já a gente conta para você.
6: 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O trânsito pela capital deve ficar bem congestionado nessa segunda-feira devido às várias obras que estão sendo feitas aqui na capital. A gente começa com, falando da rua Milton Teixeira de Figueiredo, próximo à Escola Estadual Djalma Ferreira de Souza, porque o trânsito por ali está bem movimentado, assim como na própria Avenida Djalma Ferreira, que está com um trânsito bem intenso e carregado nesse horário. Além dela, nós temos a avenida na lateral ali do Parque das Águas, Doutor Hélio Ribeiro, onde o trânsito fica um pouco mais congestionado também, e o motorista precisa de mais atenção ao passar nessa região. Além dela, nós temos a Avenida Juliana da Costa Marques, que está bem movimentado, e a Átomo Canavarros. O motorista precisa um pouco mais de atenção e mais paciência ao passar por essa região, porque o trânsito vai estar bem mais congestionado e o motorista precisa ter mais atenção ao passar nessas principais vias.
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1: 7:48.
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4: 10 para as 8 da manhã e em clima de Copa do Mundo, o futebol sai dos gramados e ganha espaço nas galerias de arte. Em Cuiabá, uma exposição reúne obras de 33 artistas que transformaram a paixão pelo esporte em expressão artística. Fabrício Baldini.
5: Bom dia, Yasmin. Bom dia, você ouvinte. Aproveitando o clima de Copa do Mundo, a Galeria Arto está promovendo a exposição Futebol, Linhas de Passes, Traços de Arte. A mostra convocou 33 artistas visuais para criar obras inspiradas no universo do futebol. A proposta é aproximar esporte, arte e cultura em uma única experiência que celebra uma das maiores paixões dos brasileiros. Sob curadoria de Gervani Paula e José Guilherme, a exposição destaca diferentes olhares sobre o futebol e a sua presença no cotidiano, na memória e na identidade cultural do país. Segundo artista plástico José Guilherme, a mostra é uma oportunidade de encontro entre artistas, torcedores e apreciadores da arte.
6: Faz uma analogia entre toda a arte do futebol brasileiro, dos grandes craques nossos e também, evidentemente, das artes plásticas nossas aqui de Mato Grosso. Nós estamos, nesse momento, convidando a todos que aqui venham presenciar a beleza desses trabalhos que os nossos artistas estão nos presenteando, porque tem obras maravilhosas e é uma forma de confraternização de todos aqueles que amam o esporte, em especial o futebol, e evidentemente apoiar a arte, a cultura mato-grossense. Aqui então fica o convite.
5: A mostra também reforça a importância do futebol na história de Cuiabá e também do Brasil. A Galeria Arto fica localizada na Avenida Dom Bosco, número 1776, no centro-sul de Cuiabá. A exposição vai até o dia 31 de junho. Volto com você no estúdio, Yasmin.
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4: Flávio Santos, bom dia, bem-vindo. Combinei com você na sexta-feira que hoje a gente voltava para falar da vitória do Brasil. Deu empate.
7: Bom dia, Yasmin. Bom dia a você que tá ligado aqui com a gente no Primeira Página nesta segunda-feira. Boa semana para você sempre na nossa companhia. Isso mesmo, né? Todo mundo naquela expectativa, mas não deu. A vitória não veio, né? Foi um empate 1-1 e detalhe.
4: Saímos no lucro com esse empate.
7: É. Verdade, pelo que o Brasil apresentou em campo no sábado, né? E haja paciência, né, pra assistir jogo da seleção, hein?
4: Pois é.
7: O pessoal pode falar assim, ah, tensão, ansiedade, pressão, né, jogar uma Copa do Mundo. Mas não dá, né? Os jogadores que já atuam, você sabe, em Liga dos Campeões, em Copa do Mundo, em clássicos, super clássicos, né? Não sei. Daí um detalhe, eu até trouxe um recorte aqui de um dos comentaristas, uns especialistas aí do futebol, da bola. Olha só. Ele até colocou numa crônica que o Brasil entrou em campo com 7 remanescentes do fracasso de 2022 no jogo, tá? Só pra você que gosta de números,
4: sim,
7: Yasmin, de pesquisar.
4: Sim, números.
7: Alisson, Marquinhos, Casimiro, meu, Casimiro no
4: não,
7: jogo,
4: então.
7: Hein? Bruno Guimarães, Lucas Paquetá, Rafinha e Vini Júnior, tá? No segundo tempo, o Ancelotti optou por Danilo e Fabinho, né? 9 dos 26 que foram eliminados pela Croácia lá em 2022 estavam em campo, tá? Só o Vini Júnior, o melhor, que marcou o gol, e o Fabinho jogaram o que sabe. Eu também concordo. Agora, Rayan e Endrick, onde estavam? Ninguém viu, ninguém sabe.
4: Loucos,
7: o Endrick teria que ter entrado. Os
4: pois
7: dois.
4: É.
7: Mas o Endrick era.
4: Pois é, aqui na capa do Globo.com hoje pela manhã, né, tá aqui como destaque, eleito pior em campo, Casimiro. Ah. E aí pode perder a vaga de titular. Muitos erros de passe
7: Me
4: a seleção
7: desculpa,
4: teve.
7: Já passou da hora de perder
4: pois
7: a vaga.
4: É. E assim, acho que o trio que faltou, depois que entrou ali no finalzinho, né, o Danilo, que entrou pra Danilo Silva, Mas faltou mesmo. O Endrick tem entrado. Ontem o Fantástico mostrou ali a leitura labial, ele falando com o Neymar. Ah, e se eu pudesse, eu entrava. E
7: não, todo mundo estava esperando o Endrick
4: também,
7: entrar.
4: Se pudesse, tinha escolhido o Endrick para entrar.
7: Eu não sei o que passou na cabeça do técnico Carlo Ancelotti.
4: Eu quero acreditar que tem alguma lógica, porque ele é o técnico que mais ganhou títulos. Se a gente for olhar, mas assim, tem que ter. Não sei se é porque ele sabe que o time 2 da seleção ali funciona bem junto, entrosado. Se ele tá tentando encontrar um outro esquema que funcione, porque a seleção titular não tá. Mas ainda que teste agora, porque lá na frente não dá mais para fazer mais nada. Não tem mais condições, né?
7: E nós já sabemos que o Marrocos, no nosso grupo, o grupo C do Brasil, é o adversário mais difícil, né? Tudo bem, mas teve jogador, sim, que esqueceu o futebol lá no hotel, eu acho. Esqueceu e não entrou em campo, né? E tem que mudar mesmo. Urgentemente tem que mudar. Ó, vamos lá então. Tem muitos jogos aqui. O tempo tá passando rápido. Grupo B, a gente começa já na sexta-feira. Porque, né? Canadá 1, Bósnia também 1. Catar 1, Suíça 1. Dois jogos empatados no grupo B. Grupo D também na sexta. Estados Unidos 4-1 no Paraguai. E Austrália 2-0 na Turquia. No sábado, Brasil 1, Marrocos também 1, e o Haiti perdeu para a Escócia, 1-0 Escócia. Olha só, a Escócia é líder do grupo.
4: Pois é.
7: Com a vitória. Vamos lá para o grupo E. Ontem, olha a Alemanha, 7-1 em Curaçao. Olha, placar... que eu vi esse placar, falei, lembrei lá de 2014.
4: Não, olha, mas se também a gente não tivesse ficado com o mesmo placar, ia ser triste também. Não sei o que é pior.
7: Verdade, Alemanha, ó, 7-1.
4: Mais lembranças.
7: Costa do Marfim, 1-0 no Equador. É, ontem também, Holanda 2, Japão 2. Jogaço.
4: Jogão.
7: Esse aqui.
4: Jogão, hein?
7: Holanda 2, Japão 2. Eu acho que os jogadores brasileiros têm que olhar o Holanda, Japão, o que foi esse jogo ontem, pra ver se dá uma inspiração, né? Se tem alguma inspiração em alguns jogadores, né? Suécia 5-1 na Tunísia. E vamos ter hoje, olha só, grupo G, Bélgica e Egito às 15h, 21h, Irã e Nova Zelândia. Grupo H, hoje ao meio-dia, tem Espanha e Cabo Verde, e às 18h, Arábia Saudita e Uruguai. Esse jogo aqui ao vivo na TV Centro-América, Arábia Saudita, Uruguai, que tem 9 jogadores que atuam no futebol brasileiro, que estão na seleção do Uruguai, tá bom? Vamos aqui pra Série B do brasileiro, Cuiabá, olha o Cuiabá, hein? Ganhou ontem 1-0 do Vila Nova de Goiás. O Vila Nova, que é até então líder da Série B, comandado pelo Guto Ferreira, ex-treinador do Cuiabá, 1-0, gol do Caleb na 13ª rodada na Arena Pantanal, engatou 3 vitórias seguidas o Cuiabá no campeonato. Agora é o 10º com 19 pontos. Tá 1 do G6, né? Vou repetir aqui. Os 2 primeiros já vão direto para a Série A do ano que vem. O 3º, 4º, 5º e o 6º, esse ano, vão disputar um quadrangular. E daí os 2 primeiros nesse quadrangular vão para a Série A, tá? Então por isso que a gente chama esse ano de G6. O Cuiabá tá 1 ponto desse G6. Volta a campo domingo em Florianópolis, enfrenta o Avaí. Às 10h no nosso horário, tá bom? Vamos agora para a Fórmula 1, Grande Prêmio de Barcelona. Hamilton quebrou um jejum da Ferrari e voltou a vencer após quase 2 anos. O Bortoleto, brasileiro, chegou em 11º lugar, representando a Audi após abandono de Hülkenberg. Russell e Norris completaram o pódio devido à quebra do Kimi Antonelli nas últimas voltas. Olha, foram longos 686 dias, quase 2 anos, mas finalmente Lewis Hamilton voltou ao lugar que ocupou mais vezes de qualquer outro na Fórmula 1, o topo do pódio. O inglês acertou na estratégia e venceu o GP de Barcelona, na Catalunha, ontem, domingo, superando a pole position de George Russell. Lando Norris completou o pódio graças à quebra que tirou o líder do Mundial Kimi Antonelli nas voltas finais da corrida, tá bom? Com a vitória, o Hamilton diminuiu os 66 pontos que tinha de desvantagem sobre o Antonelli na vice-liderança do Mundial. A diferença agora é de 41 pontos. A Ferrari se consolida na vice-liderança do campeonato de pilotos com 190 pontos, 72 atrás da líder Mercedes. E ontem, Fórmula Truck em Cuiabá.
4: Muito, muita. O esporte aqui em Cuiabá neste fim de semana foi bem intenso.
7: É, Fórmula Truck no Parque Novo Mato Grosso. Gustavo Magna Bosco venceu a categoria eletrônica e garantiu a primeira vitória da carreira na competição, pilotando o caminhão número 63. Alisson Nürnberg terminou em segundo, enquanto Douglas Colette completou o pódio na terceira colocação. A prova foi realizada no Parque Novo Mato Grosso. A disputa da categoria F-Truck, que são os caminhões com bombas injetora, também teve um vencedor inédito, Murilo Mânica. Bacana, hein? E já anunciaram para 12 de junho do ano que vem, corrida noturna na Fórmula Truck em Cuiabá, no Parque Novo Mato Grosso. Já encerrou o tempo, né?
4: Já, e muita coisa para falar em pouco tempo. Mas olha, que legal, hein? Amanhã a gente volta trazendo mais detalhes para você de outros. Muito esporte pra gente falar aqui ao longo desses próximos meses aí, desse próximo mês, principalmente com a Copa do Mundo. Pra você, ouvinte, excelente segunda-feira, bom início de semana. Até amanhã, Flávio.
7: Até amanhã, bom dia. Valeu.
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0: Back on True, aqui na programação Biquíni Cabadão, Guilherme Arantes, Phil Collins, quem mais aqui, o Chris Berg e o Litmix. 8h22, vamos com as informações do trânsito com a Stephanie Gomes chegando aqui, ó.
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0: Diga lá, Stephanie, bom dia.
2: Olá, Schmitz, bom dia para você e bom dia a todos os nossos ouvintes. Nesse momento, o trânsito na capital começa a ficar um pouco mais movimentado nesse horário de pico. A gente começa atualizando pela região central, porque na rua Cândido Mariano, o motorista ele tem um pouco mais de dificuldade para passar ali, assim como na Isaac Povas, que está com o trânsito um pouco mais lento e bem mais movimentado. A gente atualiza o motorista também, porque a Avenida da Prainha, no sentido, para quem segue ali a Avenida Mato Grosso e indo para a Avenida do CPA, o motorista vai encontrar uma fila, né, bastante grande, com muitos carros nessa região. Avenida Mato Grosso, no sentido centro, está bem parada nesse momento, porém, no sentido para quem sobe ali na Avenida Marechal Deodoro, o trânsito já tem uma outra cara e fica bem mais tranquilo passar por ali. Essas e outras notícias a gente vai atualizando durante a nossa programação e qualquer atualização a gente volta a falar aqui.
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Tempo fechado nublado nesta manhã de segunda-feira, 19 graus é a temperatura neste momento, umidade em 82%. A temperatura máxima para hoje, 24 graus, 8:26.

0: Família com Taylor Swift. Antes, Santana com Hold On e I'll Never Not Love You com Michael Bublé. 10:35.
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0: Direto da redação, Stephanie Gomes, é com você. Bom dia, Stephanie.
2: Bom dia para você e bom dia a todos. Mato Grosso vai leiloar 91 lotes de bens do antigo VLT. A venda inclui materiais ferroviários, trilhos, postes, cabos, ar-condicionados e até vicas para pontes e viadutos. O leilão, ele será realizado em Cuiabá, com participação presencial e também pela internet, e poderão participar pessoas físicas e jurídicas. Entre os itens com maior valor estão lotes de vigas pré-moldadas, avaliados em até 5 milhões de reais, e equipamentos ferroviários, que somam mais de 1 milhão de reais. A expectativa é dar destinação a materiais que ficaram sem uso após a descontinuidade do projeto do veículo leve sobre os trilhos. O leilão começou às 9 horas da manhã de hoje. Outras notícias durante a nossa programação.
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0: sucesso aonde quer que eu vá. Antes, Kate Tunstall com Sandy IC e Venus com Shocking Blue. Agora 10h49, eu quero abraçar o nosso fã Léo, que é esposo da Kátia. Léo hoje completa mais um ano de vida e, claro, que recebe o parabéns carinhoso da esposa Kátia e de toda a equipe Centro América. Um feliz aniversário a você, Léo. Muitos e muitos anos de vida. 10h50 agora. Daqui a pouquinho temos mais canções.
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0: The Romantics com Talking in Your Sleep na programação da Centro América, que teve Skank com Canção Noturna e Little Sister do Elvis Presley. 11:03 na melhor programação.
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0: Centro América, Rádio Easy. 11:07, Bryan Adams com Straight from the Heart na programação.

0: Dino Vanelli com I Just Wanna Stop, antes Scorpions com I Still Loving You e tivemos o Straight From The Heart do Bryan Adams. 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
6: Hoje nós temos All Night Long, do Lionel Richie, lançada em 1983 no álbum Can't Slow Down. Foi inspirada nas festas caribenhas e combina ritmos contagiantes de calypso e reggae. É uma celebração à vida, à união e à diversão. A letra convida as pessoas a deixarem o trabalho e as preocupações de lado para se entregarem à dança e à festa. Vamos ouvir essa canção que alcançou o topo das paradas em vários países e se tornou um sucesso mundial. Lionel Richie com All Night Long.

0: Os Bee Gees com Night Fever na programação da Centro América, 11:32 agora. Vamos direto lá para a redação.
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0: Stephanie Gomes é novamente com você. Bom dia, Stephanie.
2: Olá, bom dia para você, bom dia a todos os nossos ouvintes. A discussão sobre o futuro do BRT em Cuiabá e Várzea Grande ganhou um novo capítulo na Assembleia Legislativa. Um projeto apresentado por deputados abre a possibilidade de que as empresas que já operam no transporte entre as duas cidades assumam também o novo sistema. Os defensores da proposta afirmam que a medida pode acelerar a entrega do BRT para a população. Já o governo do estado tem defendido a realização de uma licitação para escolher a empresa que vai operar o modal. Especialistas alertam que, como o estado pretende fornecer a estrutura e os ônibus elétricos, a licitação é importante para garantir transparência e segurança jurídica ao processo. O projeto também prevê a criação de uma nova agência para fiscalizar o transporte metropolitano. A definição sobre quem vai operar o BRT ainda segue em debate entre o governo e deputados. Outras notícias durante a nossa programação.
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0: Frank Sinatra com Tim from New York, New York. Que belíssima canção, né? E você vai ficar agora com a coluna de Bem com a Vida com a coach Iracema Irigaray. A coluna que vai ao ar às sextas-feiras. Só que na última sexta nós tivemos um programa especial Viva Easy Saúde. Então a coluna de Bem com a Vida não foi ao ar. Sexta-feira era dia dos namorados, então a coluna fala sobre amor. E você vai ouvir agora com a coach Iracema Irigaray.
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2: Bom dia, ouvinte, como é que você está? Já fez sua pausa? Já se conectou com o mundo espiritual? Lembra? Lembra que é muito importante como a forma como a gente inicia o dia. Bom, hoje eu quero conversar com você sobre amor, né? Dia dos namorados, daí eu fiquei pensando numa pergunta que ela sempre me traz muita reflexão. Você sabe quando é amado? Você reconhece, ouvinte, quando você está sendo amado? Parece uma pergunta boba, né? Fácil, mas não é. Sabe por quê? Porque muitas vezes a gente espera receber amor de um jeito específico. E quando ele chega de outra forma, a gente simplesmente não reconhece. E, por exemplo, uma pessoa prepara o café todas as manhãs, a outra pessoa queria ouvir um elogio. Um resolve problemas, o outro queria um abraço. Um trabalha duro para dar segurança à família, o outro queria mais presença. E sabe o que é o triste, ouvinte? Os dois saem com a mesma sensação. Acho que eu não sou amado. Pois é. E sabe uma outra coisa importante? Isso não acontece por falta de amor. Acontece por falta de comunicação, de tradução. Eu lembro de uma história que sempre me impacta. Um senhor ia visitar a esposa numa instituição de longa permanência há muitos anos. Já faziam muitos anos que ela não o reconhecia mais, porque ela tinha Alzheimer avançado. Aí um dia alguém perguntou para ele: por que que o senhor continua vindo todos os dias se ela nem sabe mais quem o senhor é? Ele respondeu: ela não sabe mais quem eu sou, mas eu sei quem ela é. Essa resposta, ouvinte, sempre me lembra que amor é presença, é escolha, é compromisso. E acontece, não acontece só no amor romântico, não. Acontece nas empresas também. Por quê? Um líder acredita que está reconhecendo sua equipe porque oferece mais liberdade, autonomia. O colaborador gostaria de receber mais feedback. Um profissional ajuda os colegas o tempo todo, mas sente que ninguém reconhece seu esforço, ninguém percebe isso. Outro recebe elogios pelos resultados, mas sente falta de escuta e proximidade. E todos carregam a mesma sensação: não estou sendo visto. Pois é, ouvinte, porque talvez reconhecimento, assim como amor, tenha diferentes formas de expressão. E atualização, presta bem atenção nessa palavra. Quem era você há 10 anos não é quem é você hoje. Quem está ao seu lado também muda, e muda o tempo inteiro, em casa e no trabalho. Sabe por quê? Porque a gente vai evoluindo, expandindo a consciência, as necessidades mudam, as prioridades mudam e os relacionamentos precisam acompanhar esse movimento. Talvez, ouvinte, uma das perguntas mais importantes que possamos fazer seja: o que faz você se sentir valorizado, amado hoje? Olha a palavra hoje. Porque relacionamentos saudáveis não vivem apenas de boas intenções, vivem da disposição de continuar conhecendo quem está diante de nós. Tá, daí o que eu posso fazer então, Iracema, para colocar em prática essa sua reflexão? Pergunte para quem é importante para você: o que faz você se sentir amado ou valorizado hoje? E ouvinte, observe também formas de cuidado e reconhecimento que você talvez esteja recebendo e está passando despercebida. E outra dica muito importantíssima: troque alguns minutos de tela por uma conversa com atenção verdadeira. Ouvinte, se pergunte recorrentemente: as pessoas que convivem comigo conseguem perceber o quanto eu as valorizo? Porque às vezes o amor continua existindo e o reconhecimento também, mas só deixam de ser percebidos. Te desejo hoje um lindo dia de amar. Fique bem. Eu sou Iracema Irigaray, da coluna de Bem com a Vida, pro Viva Easy.

0: Sade com No Ordinary Love na programação. Agora 11:49, fique com a edição do Pense Nisso. Na sequência nós temos a música da vida e o resultado de promoção.
1: 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Um simples bolo de aniversário. Existem acontecimentos que fazem uma diferença enorme em nossas vidas. Por vezes, um aceno em meio ao trânsito, algumas palavras carinhosas recebidas no WhatsApp, um pequeno gesto de gentileza, dão ânimo a alguém desanimado. Uma iniciativa que tomamos para um colega, um conhecido, um amigo, em determinado momento, pode marcar corações, mexer com as emoções. Foi o que aconteceu com o jovem Michael, no supermercado onde trabalha. Ele é estimado pelos companheiros por sua educação e disposição para ajudar a quem precise. Quando os colegas ficaram sabendo que Michael estava aniversariando, juntaram dinheiro e compraram um bolo para comemorar o dia dele. Quando entregaram o bolo e cantaram parabéns a você, o rapaz se emocionou. Agradeceu muito e não segurou as lágrimas. Disse que era a primeira vez que comemorava o aniversário. Sua mãe não podia dar-se ao luxo de comprar um bolo. Era de uma família muito simples, com poucos recursos. E ele agora estava com um bolo nas mãos, presente dos seus colegas. Ninguém imaginava que essa comemoração fosse inédita na vida do rapaz e todos se emocionaram junto com ele. O ser humano, por mais que se considere bem resolvido e pense não ligar para certas coisas como um gesto de carinho, sempre descobre que esta é uma necessidade. Quem diz não se importar de sentir-se aceito, respeitado, querido, em verdade, acaba por se descobrir carente de tudo isso. A carência afetiva atinge todas as faixas etárias, culturais e sociais. É um mal que vai consumindo devagarinho, entristecendo o ser, deixando marcas. Mas quando se é um bom amigo, bom irmão, bom companheiro, torna-se fácil ofertar as manifestações de apreço, de amizade. Na vida prática de Jesus, observamos o quanto ele prestava atenção aos sentimentos dos que o rodeavam. Quando ele entra na cidade de Naim e viu passar homens carregando um corpo para o sepultamento, observou a dor da mãe viúva que o acompanhava. Então, por identificar aquele sofrimento, resolveu devolver à mãe o filho com vida. Em outro momento, quando Jesus entra na casa de Simão Pedro, percebendo a preocupação da família, ora e cura a sogra do amigo, tomada por febre. Ele, o mestre, nos ensinou a nos mantermos atentos ao nosso entorno, descobrirmos as dores do próximo e fazer ao outro o que gostaríamos que nos fosse feito. Comecemos, pois, esse exercício e haveremos de descobrir quanta alegria poderemos espalhar com muito pouco. O nosso papel é descobrir quem anda desanimado, entristecido. Pode ser que lhe baste um cumprimento, saber que alguém se importa com ele. Talvez um café, um bolinho, uma flor, possa tornar diferente o seu dia. Com certeza, não haveremos de resolver os problemas do mundo, mas se colaborarmos para a felicidade de alguém a cada dia, nós mesmos haveremos de nos sentir muito realizados. Pense nisso, mas pense agora.

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Jota Quest com O Que Eu Também Não Entendo. 3 minutos para o meio-dia, hora de resultado de promoção. Você que interagiu via WhatsApp pelo 999-423-3059 concorreu ao ingresso Cinépolis. Já temos um número sorteado, hein? Final do telefone 7763. Quem acaba de ganhar esse par de ingressos é a Beatriz Tolói. Beatriz Tolói, você receberá os ingressos digitais em até 3 dias úteis direto via WhatsApp, tá bom? Beatriz Tolói, parabéns. E muito obrigada a todos que interagiram. Deixo agora a última do Viva Easy com o Level 42, Living Me Now. E já volto com grandes clássicos na hora do almoço pra você. Até já.

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3: E que privilégio poder curtir grandes clássicos na hora do almoço junto com você, fã. Seja muito bem-vindo.
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3: Meio-dia e dois na programação da Centro América e agora em rede também para Sinop, região norte do estado, pelos 95,5, frequência do rádio no nosso fã em Sinop. A você em Cuiabá, Várzea Grande, Baixada Cuiabana pelos 99,1 do seu rádio. Muito obrigada pela sua sintonia. Que você tenha uma semana abençoada onde quer que esteja. Um bom almoço. Nós vamos juntos até 14h com ou na hora do almoço, nesta segunda-feira, 15 de junho. Para começar, Guns N' Roses com Don't Cry.

Angie com Rolling Stone na programação da Centro América. Excelente tarde para você. Ao som de grandes clássicos, nós ouvimos ainda Simply Red com Holding Back the Years e Guns N' Roses com Don't Cry.

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2: Olá, Maria Ângela, boa tarde para você e boa tarde a todos os nossos ouvintes. Vamos dar agora um giro pelo trânsito na capital e de Várzea Grande, porque em muitos pontos já começa a ficar um pouco mais intenso nesse horário de pico. A gente começa pela Avenida da FEB, que está um pouco mais intenso a movimentação por ali, assim como na Mário Andreasa. Ali em cima da ponte, o motorista ele vai conseguir passar com um pouco mais de lentidão e vai precisar, é claro, de mais paciência. Na região do centro, como já começou as interdições ali na rua Comandante Costa, próximo ao Museu da Caixa d'Água Velha, o motorista também consegue ter um pouco mais de lentidão ao passar naquela região por ali. Em vários pontos de Várzea Grande também agora, na Murilo Domingos, próximo ao aeroporto de Várzea Grande, o motorista encontra um pouco mais de congestionamento por ali. Outras notícias a gente fica por aqui na nossa programação e qualquer atualização a gente volta a falar sobre o trânsito aqui durante a nossa programação.
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1: Em Cuiabá, neste momento, 23 graus, com umidade do ar em 74%. A máxima não deve passar de 24 graus nesta segunda-feira. Com um tempo nublado hoje. Em Sinop, região norte do estado, 33 graus neste momento. A máxima não deve passar de 34, com umidade do ar em 44%. Tempo ensolarado em Sinop nesse momento.

0: As Time Goes By com Carly Simon e The Temptations com Just My Imagination.
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1: 13 minutos para uma.
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1: Maxine Nightingale com Lead Me On na programação agora 11 minutos para uma.

0: Johnny Mathis com Dennis Williams com Too Much, Too Little, Too Late na programação da Centro América, que teve ainda Roupa Nova com a canção Bem Simples.
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0: Uma e dois, estamos de volta com canções maravilhosas que marcaram época, marcaram a sua vida, grandes clássicos na hora do almoço. E para começar esta hora, que é a última do programa, George Michael com Elton John.

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1: Direto da redação, Stephanie Gomes traz as informações. Boa tarde para você, Stephanie.
2: Olá, boa tarde para você e boa tarde a todos. Quem vai circular por Cuiabá nesta semana precisa redobrar atenção no trânsito. A partir de hoje, segunda-feira, 5 pontos da capital terão interdições ou alterações por causa das obras do BRT e de serviços de infraestrutura urbana. Um dos trechos que deve exigir mais paciência dos motoristas é a Avenida do CPA, onde seguem os trabalhos de recuperação do asfalto, sinalização para o novo corredor de transporte. Já a principal interdição será na rua Comandante Costa. O trecho entre a rua Desembargador Ferreira Mendes e a Avenida Isaac Póvoas ficará totalmente fechado por cerca de 15 dias para as obras da Águas Cuiabá. O acesso dos moradores será mantido. As mudanças também afetam o transporte coletivo. As linhas 101, 301 e 311 terão desvio temporários até a conclusão dos serviços. Outras notícias durante a nossa programação.
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0: 1h44 na melhor programação. Intervalo, daqui a pouco mais canções na hora do almoço. 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

0: América, que tocou também a Ha com Velvet e Music and Me com Michael Jackson. 2:01 na Centro América. Daqui a pouco temos sequência de classe na programação.
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0: Que privilégio estar junto com você nesta tarde de segunda-feira, 15 de junho de 2026. Seja muito bem-vindo a mais uma edição do Sequência de Classe.

Neste momento, 24 graus em Cuiabá. Tempo segue parcialmente nublado. Estamos com 24 graus hoje de temperatura. A máxima prevista é em Sinop, região norte de Mato Grosso, 34 graus. Também é a temperatura máxima prevista. Tempo ensolarado em Sinop, região norte de Mato Grosso. E a gente abre o Sequência de Classe com Madonna e a canção Lesla Bonita. Duas

0: Os Paralamas do Sucesso com Ela Disse Adeus. Na programação da Centro América, nesta tarde de segunda-feira, 15 de junho, tivemos também The Hit Is On, Root e Isla Bonita com a Madonna no início do bloco, início do programa também. Esse é o Sequência de Classe até às 4 da tarde. Às 4 horas temos a Hora do Café. Com quem? Com ele, Ricardo Bipi, na apresentação. Às 5 horas, programa Happy Hour. 7 da noite tem os clássicos da original, com a apresentação do comunicador Wally George. Às 10 da noite, o Easy Night, aqui na programação da Centro América. Agora, intervalo super rápido. Já, já mais canções.
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Right Here Waiting, Richard Marx na programação da Santa América. Sequência de classe, lembro que até as quatro, mas a partir de 2:30, quem está junto com você aqui é ele, Ricardo Bip, que já chegou com certeza. Está aqui dentro do Estúdio Blast. Daqui a pouquinho a apresentação do Sequência de Classe é dele, Ricardo Bip. Forte abraço a você que esteve comigo. E amanhã, com certeza, a gente volta. Deixo Ed Sheeran com All of the Stars, depois tem Titãs com Epitáfio. 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

0: E o Osborne aqui no Sequência de Classe, agora 3 horas, 3 minutos.
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0: Phil Collins, Everyday, agora tem informação direto da nossa redação.
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2: Olá, uma boa tarde para você também, para quem acompanha Centro América. A UFMT abriu processos seletivos para a formação de cadastro de reserva de professores substitutos nos campi de Cuiabá e Araguaia. Ao todo, foram publicados 17 editais com oportunidades em áreas como saúde, engenharias, comunicação, computação, agrárias e ciências humanas. As inscrições ocorrem entre os dias 13 e 17 de junho ou entre 15 e 17 de junho, dependendo da área. A remuneração varia conforme a titulação e a carga horária, podendo chegar a R$8.000 para candidatos com doutorado. Em Cuiabá, há vagas para as áreas como história, serviço social, enfermagem, engenharia civil, computação, educação física e medicina. No campus Araguaia, as oportunidades são para jornalismo e geografia. Os interessados devem consultar os editais e cronogramas no site da UFMT. Outras notícias daqui a pouco no Happy Hour.
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0: Fleetwood Mac, Dreams, agora 3h52. Vem aí, sucesso que você não esquece, às 4 da tarde, a hora do café.
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7: Voltamos com mais uma edição do Sucesso que Você Não Esquece. Hoje temos uma composição de Björn e Benny, do grupo sueco ABBA. A composição do disco Super Trooper, e que teve milhões de cópias vendidas em todo o mundo e que foi também número um em 8 países. Foi o 7º álbum do grupo e já estava quase pronto, quando decidiram que esse trabalho precisava de mais uma música. Depois de apenas alguns dias, e entre uma gravação e outra, eis que a música, uma balada, ficou pronta. A letra fala sobre um artista cansado de viver sob a pressão e na mira dos holofotes. No entanto, ao pensar que a pessoa amada poderia estar no meio da multidão, sente mais coragem para continuar e, assim, fazer um bom show. Talvez essa melancolia fosse reflexo da separação entre Björn e Anita, que aconteceu no ano anterior. O fato é que a canção Super Trooper foi um enorme sucesso. No sucesso que você não esquece, ABBA Super Trooper.

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1: Excelente tarde de segunda-feira, ótima semana para todo mundo. Vamos juntos aqui na programação da sua Rádio Easy. A partir de agora tem o Hora do Café, já já na música do dia tem Lionel Rich, All Night Long. E a gente abre com, depois, Every Breath You Take.

0: Daryl Hall and John Oates, I Can Go For That. Agora 4:18, já já Lionel Rich na música do dia com All Night Long.
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0: Michael Cimbello, Maniac, agora 4h33, informação chegando direto da nossa redação.
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0: Informações com a nossa repórter Clara Lucite. Boa tarde, Clara.
2: Oi, Bip, uma boa tarde para você também, para quem acompanha Centro América. Mato Grosso ganhou destaque no Vaticano neste domingo. Durante a oração, o Papa Leão XIV citou a beatificação do padre Nazareno Lanciotti, realizado no sábado em Jauru. Diante de milhares de fiéis na Praça São Pedro, o Papa lembrou a trajetória do missionário italiano e destacou que ele foi reconhecido por sua atuação em defesa dos mais pobres. A beatificação reuniu fiéis de várias regiões e marcou um momento histórico para a Igreja Católica em Mato Grosso. Com o reconhecimento oficial, Padre Nazareno se tornou o primeiro

0: Uma festança inesquecível.
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0: Sapato velho, roupa nova. Daqui a pouquinho, o último bloco aqui do Na Hora do Café. 17h, a gente tem Happy Hour. Daqui a pouquinho, música e informação no seu finalzinho de tarde.
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0: Kim Carnes, Bette Davis, Ice, fechando mais uma edição aqui do A Hora do Café, que tá de volta amanhã às 16h. Vem aí, Happy Hour.
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0: 5 em ponto, excelente semana para todo mundo. Já entramos na segunda quinzena do mês de junho. Obrigado pela sua audiência. Até às 19h tem música, informação, as principais notícias do Brasil, do mundo, notícias da nossa cidade, do nosso estado. Inclusive, multas de trânsito podem ter até 40% de desconto em Mato Grosso, hein? Raoni é internado em estado grave e segue em UTI em Sinop. Novo estúdio garante gravação profissional de graça e dá voz à produção local, produção musical aqui de Cuiabá. E parece que o retorno do Neymar vai ser para um possível mata-mata aí. É, exatamente. Estou dizendo porque as coisas estão acontecendo. Hoje a gente teve Cabo Verde. Vocês assistiram o jogo ou não? Vozinha foi. Quem é o Vozinha? É o goleiro agora em destaque. Muito legal, cara. E Espanha e Cabo Verde, 0-0, primeiro 0-0 da Copa. Que jogão. 5-1, Bruce Springsteen.

The Captain of Her Heart, aqui no Happy Hour, com a Randy Crawford, que é demais. Aliás, ela tem Knock on Heaven's Door também, que é espetacular. Te toca aqui na nossa programação. É só você esperar um pouquinho que, de repente, você pode ser surpreendido com essa versão também, que é muito boa. E, obviamente, com a nossa programação, que é sempre pra surpreender você aí do outro lado. Tá chegando agora? Vamos juntos. Happy Hour até às 7 da noite. Agora 5:12. Se você trabalha com tecnologia e está procurando uma nova oportunidade, atenção, hein? A MTI, Empresa de Tecnologia do Governo de Mato Grosso.

do Ciência de Dados e Inteligência Artificial. E tem um detalhe que chama bastante atenção: não haverá prova. A escolha dos candidatos será feita por meio de análise de currículos e títulos. Mas é bom não perder tempo, as inscrições ficam abertas somente hoje e amanhã. Portanto, segunda e terça, além do salário, os contratados também recebem auxílio alimentação de R$ 1.400. Belo auxílio alimentação, hein? 5:13. O líder indígena cacique Raoni, conhecido mundialmente, está com 94 anos e está internado em estado grave na UTI de um hospital em Sinop, no norte de Mato Grosso. Ele foi transferido de avião no domingo, depois de apresentar piora no quadro de saúde na região de Peixoto de Azevedo, onde vive. Segundo o boletim médico, os exames apontaram alterações na função renal e sinais de uma infecção grave. A principal suspeita é que há ali um problema pulmonar, associado então a uma pneumonia.

Cacique Raoni, que é brother do Sting, sim, líder do The Police, logo depois que ele decidiu encerrar as atividades com o The Police, seguir carreira solo. Ele também entrou numa jornada de carreira solo muito boa e também atento a questões mundiais. Foi aí que um amigo dele, um diretor belga, não vou lembrar o sobrenome, mas Jean-Pierre, me lembro, mas o sobrenome não me lembro. Ele fez um documentário nos anos 70 chamado Raoni, inclusive, se você não assistiu, é muito legal esse documentário. E Cacique Raoni acabou se encontrando então com o Sting, que acabou indo aí por diversas partes do mundo, levando essa causa ambiental da qual o Sting defende e acredita muito. Vamos colocar o Sting aqui na nossa conversa, justamente na sua fase de carreira solo. If you love somebody, set them free, Sting.

música diz: as coisas já não são como antes na natureza e devemos ter mais consciência e preservar. Marvin Gaye.

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3: Oi, Bip, boa tarde para você também, para quem ouve o Happy Hour. Já abrimos com as primeiras informações do centro da capital. Tem bloqueio na rua Comandante Costa, ali na altura da Generoso Ponce. Pequenos congestionamentos na Joaquim Murtinho, na Cândido Mariano, em frente à prefeitura, e na Marechal Deodoro, nos arredores do IFMT. Trânsito também bastante movimentado. A gente vai para Várzea Grande, onde a gente encontra o movimento um pouco parado na Capitão Costa para acessar aquela região do terminal de ônibus. Na FEB, o movimento também é grande esse horário. O motorista pode chegar a ficar parado para quem está indo sentido aeroporto, principalmente nas rotatórias. Alzira Santana, Couto Magalhães, que são pontos aí de acesso principal, o motorista também precisa ter um pouco de paciência, porque o trânsito começa a aumentar. Bip, volto com você.
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Agora 5h23, previsão do tempo para amanhã em Cuiabá será de sol com muitas nuvens de manhã e pancadas de chuva à tarde. Máxima prevista 29 graus. Em Sinop, o dia será de sol com aumento de nuvens à tarde e pancadas de chuva à noite. Máxima de 32 graus. Bom, estendendo para Rondonópolis, a máxima será de 30 graus. O dia será com muitas nuvens durante o dia e períodos de céu nublado. Aí a gente tem uma ideia de como vai se comportar todo o estado. Então, amanhã, terça-feira, agora nesse momento, 23 graus na capital Cuiabá, 23 graus com umidade relativa do ar em 73%. Nenhuma chance de chuva para esse finalzinho de tarde, já já início de noite. 5h24. 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

ácido, o nosso Renato Russo em Angra dos Reis, Legião Urbana, agora há pouco, falando infelizmente do estado de saúde do cacique Raoni, que eu tava me lembrando aqui, naquela expedição dos irmãos Vilas Boas, não é? Nos anos 50, com ainda Juscelino Kubitschek, como presidente do país, muito importante, encontraram o cacique Raoni nessa época, foi ali que ele começou a treinar, então, muito do que hoje ele ainda faz, mesmo com essa idade avançada, e tudo que ele fez aí ao longo da vida. E o Renato Russo, além de estar ali querendo se divertir com aquele rock nacional, né, dos anos 80, e também com a turma dele, Turma da Colina, famosa lá em Brasília, já começando no aborto elétrico e tal, a gente sabe que ele estava super atento a questões mundiais e nossas aqui, porque era um cara que tinha acesso à informação, já até falei aqui, no final dos anos 70.

0: acidez, né? Que seria, vamos brincar, perto da usina. Deixa pra lá, a Angra dos Reis. Não, lá não. Então, também, a gente teve aquele acidente do Césio 137 em Goiânia. Agora, é muito falado por conta da série da Netflix. É, que foi em 1987, esse acidente aí que é considerado ainda até hoje o maior acidente radiológico do Brasil. Tragédia que acabou desencadeando aí uma série de ações na área de segurança nuclear do país. Mas a gente enfrenta problemas até hoje. E se eu não me engano é Emergência Radioativa, série que tá na Netflix, vale a pena ver. Agora 5:36. E aí a ideia dessas causas ambientais tão importantes, quem tinha a possibilidade então de falar sobre isso? Tudo bem, Legião Urbana tava no momento bom. O álbum 2 tinha estourado, um assim nem tanto, mas aqui a gente tá falando de 87, exatamente no ano do acidente do Césio 137. O Renato Russo falando sobre isso e falando sobre as usinas Angra 1 e 2. Começou a ser construída no começo dos anos 70 e aí, se eu não me engano, 84, 85 é que começam as operações. Então ele tava vivendo tudo isso, mas muito atento, além de querer se divertir, fazer a sua música, estava ligado a questões importantes. Agora 5:37, daqui a pouquinho tem mais Happy Hour, vamos juntos até às 7 da noite.
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Simple Minds, Mandela Day, depois de Don't You Forget About Me, tema de filme muito conhecido, acho que merece ser considerada uma grande obra de arte, até porque foi escrita, a banda na verdade escreveu essa música e foi apresentada em Wembley, estádio icônico, onde aconteceu o Live Aid em 1985, no 11

0: de julho, só que esse foi 11 de junho, né? Portanto, 38 anos, 1988, recém completados 11 de junho. Agora a gente está no dia 15 de junho, e naquele momento Mandela estava preso há 25 anos. 25, né? Ele ia ser liberto depois, 2 anos depois, em 1990, foi preso justamente por lutar contra a segregação racial na África do Sul, o apartheid. Quando ele chega em Joanesburgo, ele inclusive abre o primeiro escritório de advocacia negro ali na África do Sul, naquele movimento bastante difícil. Imagina só, em pleno apartheid. Bom, por muito acabou então sendo preso injustamente, e aí tem acho que chama Invictus o nome do filme, uma atuação do ator, que não vou lembrar agora, espetacular. E tem um momento que ele tá foi Morgan Freeman, lembrei agora, esse filme também é espetacular, né? Muito bom. E aí querem libertar ele, tirar ele, porque a rebelião explodindo por, né, a capital, Joanesburgo, aquela loucura. E aí chegam pra ele pra fazer um acordo, né? E aí ele fala assim: a gente vai libertar você. Mas falou: quem disse que eu estou preso? Sou o capitão da minha alma. E é uma frase célebre, mas que aparece no filme. Quem assistiu o filme é atribuída a ele mesmo por conta disso. Imagina só, a perspectiva é sua, não minha. E o grande líder mundial que foi Mandela morreu em 2013, portanto, 13 anos vai completar. Eu lembro que foi um final de ano, alguma coisa novembro, dezembro. 5:38, vamos saber como é que tá a cidade nesse momento com a nossa repórter Clara Lucite. Oi, Clara.
1: Oi, Bipe, boa noite novamente. Bom, já temos aí um cenário bastante movimentado, muita gente voltando para casa. Então, hoje tem lentidão lá em Várzea Grande, na Ulisses Pompeu, rotatória do bairro Figueirinha. Isso para quem vem da Júlio Campos e toda aquela região central. Uma breve lentidão na Filinto Miller, muito conhecida aí na lateral do shopping, depois na rotatória do aeroporto e também para quem está seguindo sentido aeroporto. Mas aí, Bipe, para dar aquela equilibrada nesse fim de tarde, o trânsito flui bem na ponte Júlio Miller, na ponte Maria Bocaiúva e também na travessia da ponte Sérgio Mota. E aí a gente volta aqui para a capital, para Cuiabá, e destaca o trânsito parado na avenida do CPA, nos dois sentidos da pista, em toda aquela região do centro político administrativo. Tá difícil pro motorista, Bipe, principalmente na Miguel Sutil, sobre o viaduto da avenida do CPA, tem um desvio de pista, causando muita lentidão nesse momento. Bipe, daqui a pouco eu volto com outras informações.
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Sheryl Crow fazendo Dire Maker do Led Zeppelin, lançado originalmente em 73 no álbum espetacular. A capa é muito psicodélica. Depois você busca lá Houses of the Holy. Aí é espetacular esse álbum, inclusive do Led Zeppelin. Estavam numa pegada, imagina, tinha lançado em 71 Stairway to Heaven lá, When the Leaf Breaks, que é uma música em homenagem, inclusive, ao blues no Mississippi. Fizeram uma versão muito bacana. E aqui, eles homenagearam o reggae, que estava todo mundo ali naquele momento também entendendo essa sonoridade, e de um tal Bob Marley que vinha de Kingston, trazendo esse rocksteady, esse reggae. E a Sheryl Crow fez uma homenagem muito legal. Aliás, Sheryl Crow vem do mesmo lugar que nasceu ninguém menos que Chuck Berry, que refinou o rhythm and blues. Se a gente fala do blues, ele deu aquela acelerada, se, enfim, a gente ouvir Johnny B. Goode, você já vai automaticamente entender o que é isso. Uma espécie de mistura de doo-wop com swing, coisa que tinha lá nos anos 30 no jazz, que vinha de Nova Orleans. Mas, então, o Chuck Berry deu esse tom aí, fazendo um lance mais refinado, inclusive nos bands, né? Que também outros nomes do blues estavam entendendo como é que era aquela linguagem. Então, dali pra frente muita coisa aconteceu. Led Zeppelin e também Black Sabbath, tava todo mundo ali ligado, essencialmente também do outro lado do oceano, todo mundo do Oceano Atlântico, né? Falando da Inglaterra, Eric Clapton e toda essa turma aí fazendo a leitura do que estava acontecendo ali nos Estados Unidos. Ficou muito legal essa versão dela, te toca sempre aqui. 5:58. Vamos lá, a FIFA decidiu mudar uma regra que gerou polêmica na Copa do Mundo. Depois da repercussão negativa, a entidade passou a liberar perguntas e respostas em espanhol em todas as entrevistas oficiais do torneio. A mudança aconteceu após Vini Júnior e o marroquino Hakimi serem impedidos de responder em espanhol depois da partida entre Brasil e Marrocos. Esse aqui é aquele lateral lá, camisa 2. Esse aí jogou, hein? Mas também depois o Marrocos no segundo tempo deu uma quedinha. Correu. E o Vini Júnior teve que salvar a nossa situação, né? A nossa vida, porque do meio campo ali pra trás, meu amigo, a situação é delicada. Tem trabalho, seu Carlo Ancelotti, hein? A situação gerou estranhamento, já que o México, um dos países sede da competição, tem o espanhol como idioma oficial. Segundo a FIFA, a restrição era uma questão operacional de tradução. Agora, o espanhol passa a ter tradutores disponíveis em todos os jogos, da mesma forma que acontece com o inglês. Vamos lá falar da seleção brasileira? Falar dela. Quem espera de repente ver o Neymar aí em campo nos próximos dias vai ter que aguardar um pouquinho, hein? A comissão técnica da seleção brasileira adotou um discurso de cautela e não quer acelerar a recuperação do camisa 10. Em tratamento de uma lesão na panturrilha direita, Neymar passará por nova avaliação médica nesta semana. A ideia é evitar qualquer risco que vá, de repente, colocar uma dúvida para o Neymar, então, aí entrar em campo. Né? Nos bastidores já existe até a possibilidade de o atacante ser preparado diretamente para o mata-mata. Por enquanto, as chances dele estar, então, à disposição contra o Haiti na sexta-feira ainda são muito pequenas. Carlo Ancelotti e sua comissão deixam claro: a pressa agora pode custar caro demais adiante. Muito bem. Bom, já tivemos aí jogaço ao meio-dia no nosso horário, Espanha e Cabo Verde, e o Vozinha sendo o cara mais comentado, então, nessa tarde, pelo menos aí no Brasil, acredito que no mundo também, mas na transmissão da Cazé TV, os caras provocaram a audiência, os caras estavam com quase 6-7 milhões simultâneos ali, naquele momento, né, de streamings. E aí eles começaram a falar: olha, o cara tá com 50 mil seguidores, vamos dar uma ajuda pra ele. Agora à tarde eu vi quase 2 milhões de seguidores ele ganhou, e um cara bacana, esse goleiro que evitou alguns gols da Espanha pro Cabo Verde, hein?

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2: Agora 6h04. A Márcia tá interagindo aqui, dizendo que chato, Neymar ainda não vai jogar sexta-feira. Vamos esperar, de repente ele entra no momento mais importante pra gente, hein, Márcia? Aliás, começando agora, Arábia Saudita e Uruguai. Agora 6h05. Também a gente tem outros jogos aí. Amanhã, terça-feira, entra em campo a França. Daqui a pouquinho a gente fala ainda. Novo estúdio, ou melhor, garante gravação profissional aqui, de graça, para dar voz à produção local aqui de Cuiabá. E também já vou falar sobre multas de trânsito que podem ter até 40% de desconto, hein? Urge Overkill. Girl.

David Bowie, Starman, Zig Stardust. Agora, 8h17, o governo do Reino Unido anunciou um pacote de medidas que pode mudar a relação de crianças e adolescentes com a internet. A proposta prevê proibir o acesso de menores de 16 anos a redes sociais. Além disso, o plano também pretende restringir transmissões ao vivo, contatos com desconhecidos em jogos online e até o uso de alguns recursos de inteligência artificial por jovens. Segundo o primeiro-ministro inglês, a ideia é reduzir os impactos do uso excessivo das telas e garantir mais segurança no ambiente digital. Se aprovadas, as mudanças devem começar a valer a partir de 2027. Bom, se você tem um adolescente com talento em casa, de repente está ocioso, está ociosa, aí vivendo mais o mundo tela, então é o seguinte, tem algo muito legal. De repente ele gosta de música, tem vários casos aqui que eu recebo vídeos, fotos de pais levando filho para aula de música ou também nos esportes e tal, mas a música, de alguma maneira, se a gente se encontra aqui, o nosso assunto é trazer aqui as principais notícias do Brasil, do mundo, da nossa cidade, mas essencialmente música e também falar um pouco dessa obra, dessa arte que acaba nos conectando. Então, ó que legal. Músicos e bandas de Cuiabá ganham um novo incentivo à produção cultural. A prefeitura inaugurou o Estúdio Municipal Mestre Bolinha, instalado no Museu da Imagem e do Som de Cuiabá. O espaço que é o MISC, né? Espaço oferece gravação profissional gratuita para artistas selecionados em editais da Secretaria Municipal de Cultura. Eu falei aqui, mas tem que ver ali a classificação de idade, né? Mas, enfim, serve para todo mundo que tem aí um talento e, de repente, não tinha uma grana para ter acesso a algo mais profissional. Olha que legal. A estrutura conta com técnico de áudio, produtor musical, gravação, edição e mixagem. Na primeira seleção, 45 artistas foram contemplados e 18 já estão na programação de atendimento até o fim de 2026. O estúdio leva o nome do saxofonista Mestre Bolinha, um dos grandes ícones da música mato-grossense e referência para gerações de artistas do estado. Que legal, que notícia bacana, que notícia boa de dar. Ainda ter uma dessa por dia aqui já valia tudo. Bom, já que a gente tá falando de produção musical, técnica, edição e tal, e também de Copa do Mundo, vocês perceberam que tem uma música que a FIFA adotou para a entrada das seleções? Inclusive até o Everaldo Marques, um cara de muitos talentos, né? Então ficou muito conhecido na época com transmissões de futebol americano, basquete também. Ele que trouxe essa menção a essa música que era tocada então pro Chicago Bulls. Obviamente, ele fez muitas transmissões e essa música então era uma referência ao Chicago Bulls na época do Michael Jordan. Foram mais de 6 títulos. Só que, e essa música é o seguinte, é uma música de uma banda que a gente toca aqui. Eu vou até tocar um trechinho pra você lembrar, ó. A música é essa aqui. É do Alan Parsons. Aqui no caso ele tá com um projeto chamado Alan Parsons Project. Você vai lembrar já já porque eu vou tocar uma música que a gente toca muito aqui na nossa programa. Ó, agora, quando as seleções entrarem em campo, presta atenção. Isso aqui é muito refinado e sofisticado no rock progressivo. Alan Parsons, aliás, é nascido em Londres, é britânico. E aí eu vou dizer algo sobre ele, que está relacionado à edição, gravação, mixagem. Aqui. Olha que coisa linda, aqui tem uma orquestra. E essa é a música que a FIFA escolheu, então, para a entrada das seleções. Aí você se pergunta, mas por que essa música, um rock progressivo? Tudo começa com um locutor de rádio americano, oficial, inclusive, o locutor do Chicago Bulls. Ele estava num cinema, um dia ouviu essa música e achou que essa música tinha tudo a ver pro Chicago Bulls entrar em campo. Sugeriu, e aí então os 6 títulos. Acabou virando um pé de coelho aí a música, vai? E então a gente agora ouvir essa música, o Alan Parsons, já que eu tô vendo o vídeo, é espetacular isso aqui, ó. Ao solo.
que a gente sempre comenta aqui sobre o rock progressivo. O Alan Parsons, quem é o Alan Parsons? É o cara responsável, é o engenheiro, é o sound engineer, o engenheiro de som do disco dos Beatles, o Abbey Road e o Dark Side of the Moon. Aí ele começou a sacar um pouquinho de música, né? Falou, pô, 1982, ele falou, acho que eu vou fazer um projeto. E Sirius, essa música que a gente ouviu, tá também junto com Eye in the Sky, essa música que a gente vai ouvir agora. Fato curioso, né? 6h25.

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2: Ela está de volta com a gente, a nossa repórter Clara Lucitti. Oi, Clara.
3: Oi, Bip, boa noite novamente. Vamos direto para Fernando Corrêa, que nesse momento, se você motorista vai passar por lá, já fica ciente que tem congestionamento debaixo do viaduto da UFMT para acessar o Jardim das Américas. Uma batida rápida em frente ao batalhão, provocando um trânsito parado, além de lento, né? E muito intenso, Bip, em frente ao SESC Senat, isso nos dois lados da pista. Tem lentidão na estrada do Moinho hoje, nos fundos da UFMT, já no sentido da rotatória do Parque do Barbado. E aí a gente passa a ponte, vai para Várzea Grande com uma fila quilométrica hoje na FEB, chegando na João Ponce de Arruda, barra aeroporto, e depois encontramos trânsito parado na Agrícola Paz de Barros, em frente ao ginásio Aicim Tocantins, para acessar Miguel Sutil. E nessa mesma situação, a Siríaco Cândia, chegando ali nas proximidades da fábrica de refrigerante, tem aumento de veículos. Bip, volto com você.
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das músicas mais tocadas nos anos 90 nas rádios do mundo inteiro e também um dos clipes mais executados pela MTV, a nossa recém-inaugurada naquele início dos anos 90, que a gente tá falando em 1991. Curiosamente, o R.E.M. tem um lance aí, tem um lance, não sei se é cabalístico, mas uma década depois, em 2001, eles lançaram o Rivoli, que é sensacional, com uma sonoridade muito próxima, e aí em 2011, ó, 2011, eles decidiram aí encerrar as atividades do R.E.M., Michael Stipe, que é um cara espetacular também. Vamos fazer uma audição do que eles lançaram em 2001, uma década depois desse Losing My Religion, porque já vi aqui mensagem dizendo o seguinte: adoro o R.E.M., adoro essa música. Vamos fazer uma conexão com uma década depois, quando eles lançaram Imitation of Life.

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3: Agora 6:40, pela segunda semana seguida, o mercado financeiro subiu a estimativa para a taxa básica de juros, a Selic. A previsão dos analistas para os juros até o final de 2026, agora, passou de 13,5% ao ano para 13,75%. Para 2027, para 12% ao ano e em 2028, 10,25%. Em 2029, a taxa, que é o principal instrumento do Banco Central para controlar a inflação, deve chegar a 10% ao ano. O Copom faz nesta semana uma nova reunião para decidir sobre a Selic e a previsão do mercado financeiro. E é ela, na verdade, para que ela, na verdade, seja mantida em 14,5% ao ano neste encontro. No mercado financeiro, o dólar subiu 0,9% e ficou em R$ 5,06. O euro também teve crescimento de 0,21% e é vendido a R$ 5,86. O Ibovespa caiu 0,42%.
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3: O governo brasileiro tenta abrir espaço para uma conversa entre Lula e Donald Trump durante a cúpula do G7 na França.

Não há uma reunião oficial marcada, mas o Palácio do Planalto trabalha com a possibilidade de um encontro nos bastidores do evento. O momento é considerado importante por causa das novas tarifas que os Estados Unidos ameaçam impor sobre produtos brasileiros. A avaliação do governo é que ainda há espaço para negociação e diálogo. Lula chegou à França nesta segunda-feira e participa da reunião dos líderes do G7 nesta terça. Além da agenda econômica, o presidente também deve discutir temas como inteligência artificial, comércio internacional e cooperação entre países. E olha só, falando um pouco mais de Copa do Mundo, o jogo rolando aí. Não foi. Arábia Saudita e Uruguai. Ainda 0-0. Falando em Donald Trump, né? Daqui a pouquinho vai estrear o Irã, né? Com toda essa polêmica, vai ser Irã e Nova Zelândia, em Los Angeles, o jogo, nosso horário, às 9 da noite. Falando em França também, amanhã a gente tem estreia da França, vamos ver. E depois, Iraque e Noruega, agora um jogão para amanhã à noite às 9, mesmo horário que vai jogar Irã e Nova Zelândia, vai ser Argentina e Argélia, hein? Vamos ver como é que está a Argentina. Phil Collins, In the Air Tonight.

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2: Tudo bem, está começando mais um Cerveja para Descontrair. Nessa semana nós estamos falando das cervejas maturadas em barris e cervejas de guarda. Hoje mais três estilos, começando pela Lambic, que é um estilo clássico, um dos estilos mais clássicos de cervejas da Bélgica. Essa cerveja já possui um processo de maturação prolongada. Normalmente a gente tem lambics de 1, 2, 3 anos de maturação. E quando elas vão para a garrafa, também ganham muita complexidade. Normalmente você tem ali leveduras ainda que fazem um trabalho de fermentação na garrafa e ganham complexidade, sabor, aromas. Então, lambics que são mais jovens têm menos complexidade, são cervejas ainda nós chamamos de verdes, e aquelas cervejas de 2, 3, 4, 5 anos de garrafas, elas ficam mais intensas e mais complexas. As English Old Ales também têm essa mesma característica, são cervejas que quando envasadas são cervejas ainda que a gente considera uma cerveja ainda não com o acabamento perfeito, e com o passar do tempo elas vão ganhando complexidade. Por isso que as validades tanto de uma Lambic como uma English Old Ale normalmente são de 4, 5 e até 10 anos. Outro estilo clássico que evolui muito bem na garrafa são as Doppelbock. São cervejas maltadas que têm notas intensas de banana madura, fruta, de uva passa, de ameixa, e ganham muita complexidade com o passar do tempo. As notas alcoólicas vão ficando mais evidentes e o corpo vai ficando até um pouco mais intenso em termos de sabor. E aí, gostou da nossa dica de hoje? Nós vamos ficando por aqui, eu agradeço a sua audiência e você já sabe, cerveja é para descontrair, com moderação e responsabilidade.
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4: Agora 6 horas e 52 minutos, já fechando praticamente essa edição aqui do Happy Hour, mas ainda a gente tem o nosso clássico do ouvinte. Aproveita para mandar a sua indicação aqui ainda, clássico do ouvinte, manda aqui e daqui a pouquinho a gente coloca no ar. Uma última informação, bastante importante, inclusive, para você, motorista da cidade. Se você tem uma multa de trânsito para pagar, vale a pena prestar atenção. Motoristas de Mato Grosso podem conseguir até 40% de desconto no valor da infração usando o sistema de notificação eletrônica. O benefício é para quem reconhece a infração e abre mão de apresentar defesa ou recurso. Todo o processo pode ser acompanhado pelo aplicativo Carteira Digital de Trânsito. Desconto vale para multas aplicadas pelo Detran, pela Sinfra e também por algumas prefeituras de Mato Grosso que já aderiram ao sistema. Mas atenção, se você acredita que foi multado indevidamente, o caminho é outro. Em Cuiabá, vários motoristas já conseguiram anular autuações recentes após apresentar recursos, principalmente em áreas com obras e desvios no trânsito, que é o que a gente tem bastante pela cidade. Another Brick in the Wall, Pink Floyd. Deixa eu ouvir esse clássico do Pink Floyd e daqui a pouquinho deixa eu ouvir o seu aqui. Qual é a música que você quer ouvir?

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2: Clássico do ouvinte, Sandra, que lembrança boa. Essa banda é demais. E essa música também. Liger, Cranberries, aqui pra Sandra, que escolheu pra o clássico do ouvinte de hoje. Obrigado, gente, por mais um Happy Hour aqui, mais uma companhia aí do outro lado. Amanhã eu tô de volta aqui na programação da sua rádio. Valeu, ótima noite de segunda, boa semana pra todo mundo.

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2: 7:03.
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5: Sete e cinco.
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5: Gratidão, alegria e fé. Segundo, hoje, 15 de junho de 2026. Estamos exatamente na metade do mês. E com a temperatura em Cuiabá nesse momento de 22 graus com 77% de umidade, Sinop mais quente, 28 graus com 66% de umidade. E começando por aqui, primeira edição da Semana de Clássicos da Original, que acontece até às 9 da noite. É bom ter a sua audiência aí, desde já, desejando a você que seja uma semana feliz e abençoada, com muita coisa boa acontecendo para todos nós. Vamos juntos, né? Já em clima de Copa do Mundo, desde a quinta-feira que foi a abertura, né? Sábado, a estreia do Brasil, não foi muito convincente. Aliás, não convenceu ninguém mesmo, né? Tá todo mundo chateado aí, mas na torcida, afinal de contas, a gente é brasileiro, né? Vamos juntos, começando os clássicos da original por aqui até às 9, como eu disse. Tem Pearl Jam Black para abrir a edição de hoje.

7:15 Cuiabá. E a gente curtiu aqui esse comecinho de clássicos da original, Ahá, com Hunting High and Low, e também por Jam Black. Vamos ao intervalo.

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1: Sete e 18.
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1: Fácil de ouvir, Centro América FM Easy, por aqui, clássicos da original, segue na noite dessa segunda-feira, pra você em sintonia aí, com a Centro América FM, a sua favorita, e tem Ray Charles, um clássico da música mundial, uma lenda, Sweet Memories.

0: Oh, Monday, Monday, Mamas and the Papas nos clássicos da original, ainda Marina Lima, Nada por Mim, Stylistics, Let's Put It All Together, Ray Charles, Sweet Memory.
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1: Sete e trinta e quatro.

Fácil de ouvir, Centro América FM Easy, clássicos da original acontecendo aqui na sua noite de segunda-feira, como eu já disse, né? Volto a dizer, primeira edição da semana. E para você que quer saber se a gente não está começando a semana celebrando, é claro que sim, tem mimo, tem par de ingressos pro cinema para celebrar aí essa segunda-feira e mais uma semana começando, né? Virada aí de quinzena. Estamos na metade do mês de junho. Então pode mandar a mensagem com seu nome completo, a senha, olha, eu quero cinema. Aí torça aí na sintonia, curtindo a boa música, programação feita pra você. Tô esperando, viu? Nilson, Everybody's Talking, nos clássicos da original. Everybody.

0: Into Deep Genesis, nos clássicos da original da Centro América FM, a sua rádio favorita. Ainda nesse bloco tivemos U2, One, e também Nielsen, Everybody's Talking, e eu já volto.
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2: Faltam 10 minutos para as 8.
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2: A rádio Easy, fácil de ouvir. Centro-América FM. Clássicos da original de volta. E ó, não se esqueça, hein? Hoje tem um par de ingressos pro cinema. Mande a mensagem aqui, mande seu boa noite, mande seu nome completo, a senha, olha, eu quero cinema e torça aí na sintonia. Concorra comigo aqui nessa noite. Scorpions, Under the Same Sun, nos clássicos da original.